0: estados têm a responsabilidade, o dever de colocar o Ligue 180, o fortalecimento da rede de atendimento e a mudança de cultura.
1: O Ligue 180 funciona todos os dias, 24 horas por dia, e é gratuito. Ele oferece atendimento, orientação, acolhimento e encaminhamento para a rede de proteção às mulheres. Para a Voz do Brasil, com locução de Graziele Bezerra, reportagem de Edinaldo Júnior.
2: Foram divulgados hoje os resultados do novo Caged.
3: Em junho foram criados 145 mil postos de trabalho.
2: Todos os meses o estudo aponta o panorama do emprego formal no país.
4: Em junho de 2026, foram criados no país 145.161 postos de trabalho com carteira assinada. O estoque de empregos, ou seja, a quantidade total de vínculos seletistas ativos em junho, alcançou 48.032.308 postos, um crescimento de 0,3% em relação ao estoque registrado em maio. O ministro do Trabalho e Emprego, Luiz Marinho, falou dos destaques.
5: Dos cinco grandes grupos, teve saldo positivo. Serviços, 74.514. Agropecuária, 22.898. Comércio, 19.177. Indústria, 14.438. E construção, 12.136.
4: No acumulado de 12 meses, foram criados 942.854 postos de trabalho. O novo Caged é utilizado desde janeiro.

0: as marmitas para levar para o trabalho. Para isso, compra frutas e hortaliças semanalmente na central de abastecimento do Distrito Federal.
1: A gente faz a feira da semana, então a gente compra desde ovos lá, a gente encontra ovos caipira, a gente encontra todo tipo de variedades de frutas, todo tipo de hortaliça, verduras e legumes a gente compra lá. Então tem essa facilidade de nós encontrarmos todos os produtos da nossa necessidade em um mesmo local. E a qualidade das frutas e das verduras, eles são de primeira, tá?
0: O levantamento da Companhia Nacional de Abastecimento mostra que as CEASAs do país movimentaram 16 milhões de toneladas em 2025, totalizando mais de 16 bilhões de reais. As centrais com maior volume de vendas foram a Companhia de Entrepostos e Armazéns Gerais de São Paulo, com quase 3 toneladas, o Mercado Municipal de Juazeiro, na Bahia, com 1 milhão e 600 mil toneladas, e a CEASA Minas, localizada em Contagem, com 1 milhão e meio de toneladas. Para as hortaliças, as vendas aumentaram em 6 unidades, com destaque para Rio Branco, no Acre, com crescimento de 44%, Belo Horizonte e Foz do Iguaçu, que tiveram alta de 4%. Nas frutas, a CEASA de Rio Branco também liderou as vendas, com alta de 24%, seguida por Goiânia, capital de Goiás, que teve crescimento de 21%. Os dados sobre as vendas nas centrais de abastecimento são coletados mensalmente pela Conab, que elabora o Boletim Hortigranjeiro. Com ele, é possível verificar onde há falta de algum produto ou excesso de produção, o que ajuda no planejamento dos agricultores, como explica Flávia Starling, gerente de produtos hortigranjeiros da Conab.
2: Nós recebemos informações dessas centrais atacadistas, esses entrepostos atacadistas, eles nos fornecem informações de comercialização e volume comercializado, e com base nessas informações nós confeccionamos o boletim hortigranjeiro mensal.
0: O levantamento mostra ainda que o país exportou 1 milhão e 300 mil toneladas de frutas em 2025, um aumento de quase 20% em relação a 2024. Os destaques foram a manga, melão, melancia, limão e lima, tendo como principal destino a União Europeia. Reportagem Nazi Brum.
3: Embora possa parecer uma coisa restrita às universidades e institutos de pesquisa, a produção científica está presente no cotidiano de todos nós.
4: E quem faz ela acontecer no Brasil está reunido ao longo desta semana no Rio de Janeiro para o encontro anual da SBPC, a Sociedade Brasileira para o Progresso da Ciência.
3: Neste período está sendo promovida a ExpoTIC, feira que reúne unidades de pesquisa vinculadas ao Ministério da Ciência, Tecnologia e Inovação, universidades, entidades governamentais e o setor empresarial.
4: E para saber mais sobre o que acontece nesses dois espaços, nós conversamos com Germana Pires, secretária de Ciência e Tecnologia para o Desenvolvimento Social. Acompanhe. Secretária, bem-vinda. É um prazer ter a senhora conosco aqui na Voz do Brasil. Vamos falar então da ExpoTIC, né, que começou, a exposição que abriga o Ministério da Ciência, Tecnologia e Inovação, dentro da reunião anual da Sociedade Brasileira para o Progresso da Ciência, a SBPC. O que é esperado da exposição esse ano, secretária?
5: Te agradeço o convite para estar aqui na Voz do Brasil com vocês. A gente chama de ExpoTIC. A ExpoTIC é um dos grandes espaços de popularização da ciência do Brasil. É um ambiente mais visitado da reunião anual da SBPC. Né? E nesse ano, o Ministério da Ciência e Tecnologia, ele traz quase todas as suas unidades de pesquisa. São 28 unidades de pesquisa apresentando projetos, tecnologias, iniciativas desenvolvidas em diversas áreas do conhecimento. Quem vier aqui, quem visitar a exposição, vai conhecer pesquisas voltadas para saúde, meio ambiente, biodiversidade, tecnologias, inclusão, desenvolvimento sustentável, enfim. Vai ser uma oportunidade para todos, né, que atuam na área de pesquisa, como estudantes, professores e os diversos pesquisadores possam, e as pessoas, né, as famílias também, crianças, possam conhecer a ciência que ela está presente no cotidiano, no nosso cotidiano, né, no dia a dia de cada um. a ciência que melhora a qualidade de vida das pessoas.
3: A reunião anual da SPPC também é um

0: Evento super relevante, porque reúne a nata do pensamento científico do país, né? A senhora pode nos falar mais sobre o que é a SBPC e o que acontece nessa reunião anual?
1: A SBPC é uma entidade, né? Uma das mais tradicionais entidades científicas do Brasil. Já há 7 décadas, essa é a 78ª reunião anual da SBPC, e ela reúne pesquisadores, professores, estudantes, gestores públicos e representantes de diversas instituições públicas e privadas, além da sociedade em geral, né, para poder discutir ciência, discutir o progresso da ciência, né, a ciência voltada para o desenvolvimento do nosso desenvolvimento do país. Na SBPC acontecem, assim, tem uma programação densa e ampla, onde são realizados painéis, conferências, mesas redondas, minicursos, atividades culturais, uma série de ações voltadas para a popularização e divulgação da ciência.
2: E nesse ano, né, secretária, o encontro tem um tema que é o Ciência para Todos, Soberania, Desenvolvimento e Inclusão. Como é que esses três pilares se relacionam, influenciam a produção científica no país?
1: Exatamente. E esses três conceitos, eles estão profundamente conectados. Eu represento a Secretaria Nacional de Ciência e Tecnologia para o Desenvolvimento Social, e existe algo que é muito importante, que a ciência esteja voltada para mudar a qualidade de vida das pessoas, né? Então, quando a gente fala em soberania, estamos falando da capacidade do país de produzir conhecimento, de desenvolver tecnologias e formar pessoas para enfrentar os seus próprios desafios. O desenvolvimento acontece quando esse conhecimento gera inovação, fortalece as instituições diversas, melhora os serviços públicos, impulsiona a economia, contribui para soluções sustentáveis. Nesse aspecto, o que significa a inclusão? Garantir que a ciência beneficie toda a população, reduzindo as desigualdades, ampliando oportunidades, garantindo que todas as pessoas tenham acesso às oportunidades, né, aos seus direitos sociais.
0: E a reunião também terá espaços temáticos, né, voltado para os jovens, para a discussão racial, para a cultura. Como é que vão funcionar esses debates?
1: Isso mesmo. Aqui tem um espaço amplo na SBPC Jovem, com uma grande participação da juventude, de jovens pesquisadores. E a programação, de fato, é bem diversificada. Tem uma série de espaços voltados para o diálogo sobre cultura, educação, igualdade racial, no contexto das mesas redondas, da apresentação das pesquisas, enfim, é uma programação ampla, né, que apresenta essas diversas pesquisas desenvolvidas Brasil afora, em todas as universidades públicas, privadas.
2: A gente está falando aqui de dois eventos, vamos dizer assim, paralelos, né, que se relacionam: a reunião da SBPC e a Expo TIC. E aí, voltando a falar da exposição um pouco mais, secretária, ela vai reunir aí 28 unidades de pesquisas que são vinculadas ao Ministério da Ciência, Tecnologia e Inovação, né? A senhora pode dar exemplos pra gente do que são essas unidades, que tipos de pesquisas elas fazem?
1: Sim, bem, o Ministério tem das 29 unidades de pesquisa que são vinculadas ao Ministério de Ciência e Tecnologia, 28 estão participando conosco aqui desse evento. As unidades de pesquisa, elas atuam em áreas muito diversas e refletem a amplitude da ciência produzida no Brasil. Existem instituições dedicadas a pesquisas espaciais, biodiversidade amazônica, mudanças climáticas, tecnologias da informação, materiais avançados, energias, tecnologias nucleares, matemática aplicada, astronomia e tecnologias voltadas para o desenvolvimento social. Eu vou dar um exemplo, claro, por exemplo, o INSA, né, a Unidade Nacional do Semiárido, que desenvolve pesquisas voltadas para combater a seca no Brasil. da produção de alimentos, para poder trabalhar, por exemplo, a dessalinização, né? A gente tem um projeto no Ministério desenvolvido pelo INSA de dessalinização da

0: água, produção de alimentos no semiárido, buscando combater a seca e combater a fome no Brasil. Então, esses projetos poderão, né, podem ser visitados aqui nos estandes das nossas unidades vinculadas.
1: Muito bem, nós conversamos com a secretária de Ciência e Tecnologia para o Desenvolvimento Social do Ministério da Ciência, Tecnologia e Inovação, Germana Pires. Muito obrigado por sua entrevista aqui à Voz do Brasil.
0: Eu agradeço a Voz do Brasil, sempre presente no dia a dia. Deixo o convite para todas as pessoas que quiserem participar aqui da SBPC e conhecer as pesquisas desenvolvidas no Brasil. Estamos aqui na Universidade Federal Fluminense, no Rio de Janeiro. Muito obrigada.
2: 5 novas canetas de semaglutida foram aprovadas pela Vigilância Sanitária e registradas nesta quarta-feira.
1: O medicamento ajuda no controle de doenças como a diabetes e é usado também no tratamento contra a obesidade.
2: E nós vamos entender agora como essa substância age no organismo na reportagem de Gabriela Noronha.
3: Os medicamentos à base de semaglutida são usados no tratamento de doenças crônicas como obesidade e diabetes. Trata-se de uma substância sintética que imita a ação do hormônio GLP-1, responsável pelo controle da glicemia no organismo, entre outras funções, como explica a médica endocrinologista Mona Lisa Azevedo.
4: Ela favorece o controle da glicose porque ela estimula a liberação de insulina e ela também influencia outros fatores do organismo, exerce um papel de induzir saciedade, inibir um pouco o apetite, controlar a compulsão alimentar e também estimular o gasto energético.
3: Nesta quarta-feira, 5 novas canetas emagrecedoras que têm semaglutida como princípio ativo foram aprovadas pela Anvisa, Agência Nacional de Vigilância Sanitária. Os medicamentos são voltados para o tratamento de pacientes adultos com diabetes tipo 2 e autorizados para uso complementar à dieta e exercícios, mas devem ser indicados e acompanhados sempre por um especialista, como destacou a endocrinologista Mona Lisa Azevedo.
4: A gente está falando de medicação e toda medicação é sujeita a efeitos adversos. Afinal de contas, a gente está trazendo uma substância artificial para dentro do corpo. E é por isso que é tão importante o acompanhamento médico.
3: A medicação feita com acompanhamento médico ajudou a servidora pública Carolina Abreu a vencer a obesidade depois de muitas tentativas para perder peso.
5: Desde muito nova, eu sofri com efeito sanfona, né? Tenta fazer dieta restritiva e daí não dá certo, e aí engorda, e aí emagrece. Então, eu resolvi procurar um endocrinologista e comecei a fazer o uso.
3: O processo de autorização dos medicamentos inclui a realização de estudos clínicos, avaliação de documentos e inspeção da linha de produção. Reportagem Gabriela Noronha.
1: E a gente continua falando dessas canetas emagrecedoras para fazer mais um alerta.
2: A Anvisa lembra que a retatrutida, uma medicação que ainda está em fase de pesquisa, não está aprovada para uso em nenhum país do mundo.
1: Assim como no Brasil, a empresa responsável por desenvolver essa medicação ainda não solicitou registro em nenhuma agência reguladora internacional.
2: A Anvisa reforça que o uso de um medicamento sem registro apresenta riscos à saúde, com efeitos colaterais desconhecidos.
1: Além disso, não há garantia de que o produto contenha o princípio ativo declarado, nem a quantidade informada.
2: Vale lembrar que o comércio de medicamentos irregulares é considerado crime pelo Código Penal.
1: Atenção, moradores das comunidades ribeirinhas de Santarém, Belterra e Aveiro, na bacia do Rio Tapajós.
2: A partir de agosto, o navio Hospital Abaré realiza novas expedições com consultas e exames gratuitos.
1: A embarcação atua como unidade básica de saúde fluvial itinerante e os atendimentos ocorrem por triagem e demanda espontânea das 8 da manhã às 6 da tarde.
6: Administrado pela Universidade Federal do Oeste do Pará, UFOPA, o navio Hospital Escola Baré, que atua como uma unidade básica de saúde fluvial itinerante, divulgou o calendário das próximas expedições e as orientações para acesso aos atendimentos nas comunidades ribeirinhas da bacia do Rio Tapajós, no Pará. Os serviços gratuitos são oferecidos nos municípios de Santarém, Belterra e Aveiro. O atendimento ocorre nas chamadas comunidades polo, com triagem e demanda espontânea. Para o cadastro no Sistema Único de Saúde SUS, é necessário apresentar documento oficial com foto, CPF, cartão do SUS, além da caderneta de vacinação. Gestantes devem levar a caderneta de pré-natal e pacientes em acompanhamento podem apresentar exames anteriores. As consultas de rotina são realizadas das 8 horas da manhã ao meio-dia e das 2 às 6 da tarde. Enquanto o navio estiver ancorado, também há plantão para casos de urgência. O cronograma prevê expedições entre os meses de agosto e outubro, com datas definidas para as regiões de Santarém, Aveiro e Belterra. Para saber mais, acesse ridh.ufopa.edu.br ou envie e-mail para ridh@ufopa.edu.br. Dilson Santa Fé, para a Voz do Brasil.
1: Direitos da infância. Projetos voltados à redução da vulnerabilidade de crianças e adolescentes podem participar de edital do BNDES.
2: Serão selecionados até 8 projetos para promoção, proteção e garantia de direitos da juventude.
7: Os projetos devem atender a pelo menos um dos 5 eixos prioritários, que incluem assistência social, segurança alimentar, proteção contra violência doméstica e sexual e prevenção ao uso de drogas. Com ações a serem executadas no Rio de Janeiro, São Paulo, Recife e Brasília, o apoio total pode chegar a 15 milhões de reais em recursos de doações incentivadas aos fundos dos direitos da criança e do adolescente. De acordo com o chefe do Departamento de Projetos Culturais do BNDES, Andrés Cortes, os recursos que viabilizam esse edital são obtidos a partir do mecanismo de incentivo fiscal previsto no Estatuto da Criança e do Adolescente e que se destina a ações que vão desde a prevenção da violência até o acesso à educação, saúde e cultura.
8: Esse edital visa destinar até 15 milhões para projetos sociais que garantam a diminuição de vulnerabilidades sociais ligadas à infância e à juventude.
7: As inscrições dos projetos podem ser feitas até o dia 25 de agosto. Você pode obter mais informações sobre o edital no site bnds.gov.br.

0: Informações sobre o edital no site bnds.gov.br/edital-FCA-2026. Reportagem André de Barros Lima.
1: Última notícia, em nota divulgada há pouco pela Secretaria de Comunicação Social da Presidência da República, o governo brasileiro repudiou o anúncio feito pelos Estados Unidos de prorrogar por mais um ano a declaração de emergência nacional em relação ao Brasil.
2: Segundo a nota, é inteiramente descabido caracterizar o Brasil como uma ameaça aos Estados Unidos, especialmente à luz dos históricos laços diplomáticos e da amizade que une os dois povos.
1: E essas foram as notícias do governo federal.
2: Fique agora com o Minuto do TCU. Em seguida, as notícias do Poder Judiciário e do Congresso Nacional. Boa noite.
1: Boa noite para você e até amanhã.
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6: Você vai ouvir agora notícias do Poder Judiciário.
7: Supremo Tribunal Federal solicita informações ao Legislativo e ao Executivo sobre emendas parlamentares. TSE destaca fabricação da urna eletrônica em 30 anos de implantação do processo eletrônico. E para o STJ, segurado com HIV, mesmo assintomático, tem direito à indenização por invalidez funcional permanente. Boa noite, eu sou Marcela Luiza. O ministro Flávio Dino, do Supremo Tribunal Federal, solicitou informações ao Legislativo e ao Executivo em uma ação movida pelo partido Rede Sustentabilidade contra o modelo atual das emendas parlamentares impositivas. Na ação, o partido questiona mudanças na Constituição que autorizam parlamentares a destinarem verbas sem garantias suficientes de prestação de contas, transparência e controle de conflitos de interesse. Diante do pedido do partido, o ministro Flávio Dino solicitou informações ao presidente da República e aos presidentes da Câmara e do Senado, estabelecendo o prazo de 10 dias para a resposta. O ministro relator determinou que os poderes executivo e legislativo apresentem uma proposta detalhando o papel de cada agente público no ciclo da execução das emendas, definindo, inclusive, as responsabilidades dos parlamentares que indicam os recursos e os seus destinatários. Tribunal Superior Eleitoral destaca fabricação da urna eletrônica em seus 30 anos de implantação do processo eletrônico. O projeto é 100% nacional, pertence à Justiça Eleitoral e passa por rigoroso processo de auditoria. Estevam Furtado.
8: Há 3 décadas foram desenvolvidos 14 modelos de urna eletrônica e produzidos quase 1,5 milhão de equipamentos. O TSE elabora todas as especificações técnicas e de segurança que devem ser seguidas pelas empresas vencedoras das licitações. Após a aprovação do protótipo, a fabricação e os testes são acompanhados por servidores e técnicos da Justiça Eleitoral.
7: Segurado com HIV, o vírus da AIDS, mesmo sem sintomas, tem direito à indenização por invalidez funcional permanente.

0: Esse entendimento é do STJ. Fátima Ochoa.
1: O militar com HIV foi considerado incapaz para as atividades militares. Ele tinha seguro coletivo com cobertura para invalidez funcional permanente total por doença. A Justiça de Rondônia determinou o pagamento da apólice, mas a seguradora recorreu ao STJ, alegando que o militar estava assintomático e não teria perdido a autonomia. Só que a terceira turma concluiu que, no caso de pessoas com HIV, a noção de perda da existência independente exigida para a indenização securitária deve considerar a irreversibilidade da infecção e a dependência contínua de tratamento médico, como nessa hipótese. Assim, concluiu que o militar tem direito à indenização por invalidez permanente. A relatora foi a ministra Nancy Andrighi.
0: Para garantir que um empregador pague uma dívida trabalhista, a justiça determina que o passaporte seja apreendido. Mas tem um detalhe. Para o Tribunal Superior do Trabalho, é preciso considerar outras possibilidades antes disso. Rocine Gomes.
2: Um caso que ilustra essa questão envolve um português que mora no Brasil. Ele teve o passaporte apreendido por passar anos sem pagar a dívida. Ao julgar o processo, o TST decidiu pela liberação do documento. O motivo é que a instância anterior não analisou outras medidas antes de tomar essa decisão. Por exemplo, se o homem ocultou o patrimônio ou tinha um estilo de vida que demonstrava a possibilidade de pagar a dívida. Por isso, passaporte liberado.
0: O Ministério Público Federal denunciou 216 pessoas por tráfico humano e contrabando de imigrantes entre 2025 e 2026. As denúncias são resultado do trabalho da unidade especializada no combate a esses crimes, que completa 2 anos este mês. Vanessa Pereira.
3: Desde 2024, o MPF centralizou as investigações sobre tráfico de pessoas na Unidade Nacional de Enfrentamento do Tráfico Internacional de Pessoas e Contrabando de Imigrantes. Em 2 anos de atuação, a unidade participou de mais de 1.100 processos judiciais. De 2025 até junho deste ano, 216 pessoas foram denunciadas à Justiça. 79 por tráfico internacional de pessoas e 137 por contrabando de imigrantes.
0: 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Uma boa noite e até amanhã.
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6: Eu sou Paula Groba.
7: E eu sou Ricardo Nakaoka.
6: E estes são os destaques de hoje do Jornal do Senado, que começa agora.
7: PEC da Segurança Pública chega ao Senado após modificações na Câmara.
6: Projeto suspende prazo para pesquisadoras durante licença maternidade.
7: Grupo de senadores cobra órgãos e propõe novas regras após caso do Banco Master.
6: Boa noite.
7: Boa noite.
6: Conciliar a carreira científica com a maternidade ainda é um desafio para milhares de pesquisadoras brasileiras.
7: Com o objetivo de evitar prejuízos à produção acadêmica, a Comissão de Direitos Humanos pode votar na volta das atividades do Senado um projeto que suspende prazos durante a licença maternidade. O repórter Márcio Maturana tem as informações.
8: Pesquisadoras, gestantes ou adotantes poderão ser beneficiadas com a suspensão dos prazos de bolsas, editais e projetos de pesquisa financiados com recursos públicos federais durante a licença maternidade. Isso é o que prevê um projeto que está pronto para votação na Comissão de Direitos Humanos na volta do recesso parlamentar, a partir de 3 de agosto. Pela proposta, o tempo de afastamento será acrescido ao prazo original e não poderá influenciar negativamente a avaliação de produtividade nem a participação em novos financiamentos públicos. A senadora professora Dorinha Seabra, do União do Tocantins, foi relatora de um outro projeto já transformado em lei, que também beneficia pesquisadoras gestantes ou adotantes.
9: Quando ela começou, ela não estava gestante, ela fica gestante. Ela não pode ficar gestante, porque o prazo vai contar contra ela, o programa vai perder pontuação, e aí ela tem problema, inclusive, em outras vezes que ela preenche a bolsa. Maternidade não pode ser

0: bônus para a mulher. E não pode significar escolha entre carreira, entre formação.
1: O texto em análise na Comissão de Direitos Humanos é um substitutivo da senadora Mara Gabrilli, do PSD de São Paulo, a um projeto apresentado pela senadora Soraya Tronic, do PSB de Mato Grosso do Sul. Para evitar a sobreposição de normas e oferecer maior segurança jurídica, esse substitutivo incorpora as mudanças propostas a uma lei já existente sobre prorrogação de bolsas de pesquisa no caso de maternidade.
2: E aguarda votação no plenário do Senado o projeto que cria o Exame Nacional de Proficiência em Medicina. A prova será requisito obrigatório para que os recém-formados possam obter o registro profissional nos conselhos regionais. No entanto, ainda há uma divergência sobre qual órgão será responsável pela aplicação. O senador Rogério Carvalho, do PT de Sergipe, apresentou um texto substitutivo para atribuir essa função ao Ministério da Educação. Em junho, o governo também publicou uma medida provisória que prevê que o MEC aplique o exame. A MP ainda depende de análise do Congresso Nacional.
3: Já o senador Dr. Irã, do PP de Roraima, relator da proposta na Comissão de Assuntos Sociais, defende que a avaliação seja aplicada pelo Conselho Federal de Medicina. Ao classificar a iniciativa como o projeto mais importante do movimento médico brasileiro neste século, o parlamentar cobrou que o plenário vote a medida o quanto antes.
4: Nós precisamos frear a proliferação desenfreada de escolas médicas nesse país, formando médicos de péssima qualidade e causando muita vulnerabilidade ao povo brasileiro, principalmente ao povo que procura o Sistema Único de Saúde do nosso país.
2: O caso do Banco Master levou o Senado a intensificar a fiscalização sobre o mercado financeiro.
3: No primeiro semestre, um grupo da Comissão de Assuntos Econômicos ouviu autoridades, reuniu documentos e apresentou propostas para evitar novas fraudes. A reportagem é de Marcela Cunha.
5: Criado no início deste ano, o grupo da Comissão de Assuntos Econômicos, que acompanha o caso Banco Master, já ouviu dirigentes do Banco Central, da Comissão de Valores Mobiliários e do Banco de Brasília. O presidente do Banco Central, Gabriel Galípolo, defendeu a atuação da instituição e apontou limitações de pessoal, de tecnologia e de estrutura de fiscalização. Já o presidente interino da CVM, João Carlos Uzeda Scioli, afirmou que o órgão detectou movimentações atípicas do Master desde 2022. O presidente do BRB, Nelson Antônio de Souza, foi questionado sobre as operações realizadas com o Master e os possíveis prejuízos para o banco público. O ex-controlador do Master, Daniel Vorcaro, chegou a ter depoimento marcado, mas obteve do Supremo Tribunal Federal o direito de não comparecer. Entre os resultados do trabalho, a CAI retirou o sigilo de parte das auditorias do Tribunal de Contas da União sobre o caso. Presidente do colegiado, o senador Renan Calheiros, do MDB do Alagoas, defendeu a divulgação dos documentos.
6: Nós estamos retirando o sigilo, que é uma auditoria que a sociedade tem total interesse em conhecer. E não sei por que o próprio tribunal decreta sigilo sobre uma auditoria que ele próprio fez.
5: O grupo apresentou ainda 3 projetos para mudar as regras do Fundo Garantidor de Créditos, ampliar o controle sobre a venda de títulos bancários e endurecer as penas para fraudes financeiras.
2: E a criação de uma política nacional de transformação digital no campo está em análise na Comissão de Agricultura. A proposta busca modernizar o setor agropecuário com o uso de tecnologias como a inteligência artificial.
3: O texto também prevê a criação de laboratórios de inovação, a capacitação de agricultores e a oferta de linhas de crédito específicas. O senador Sérgio Petecão, do PSD do Acre, relatou a proposta na Comissão de Ciência e Tecnologia. Na avaliação do parlamentar, a iniciativa democratiza o acesso à tecnologia na agricultura e promove avanços no setor.
7: A iniciativa busca democratizar a conectividade rural, promover capacitação digital e incentivar as pesquisas, o desenvolvimento e a inovação.
2: E a PEC da Segurança Pública chegou ao Senado, mas a proposta de emenda à Constituição que reorganiza o sistema de segurança pública do país será analisada pelos senadores em uma versão diferente da encaminhada pelo Poder Executivo. O texto aprovado pela Câmara dos Deputados destinou parte da arrecadação das apostas esportivas aos Fundos Nacionais de Segurança Pública e do Sistema Penitenciário. Além disso, retirou a redução da maioridade penal de 18 para 16 anos em crimes com violência ou grave ameaça à pessoa, cuja validade dependeria de um referendo popular.

0: Para o senador Camilo Santana, do PT do Ceará, a segurança pública deve ser tratada como uma agenda nacional, baseada na cooperação entre União, estados e municípios, e com atuação conjunta dos poderes da República. O parlamentar defende que a proposta seja colocada em votação. No entanto, a PEC depende de decisão do presidente do Senado, Davi Alcolumbre, para começar a ser analisada na casa.
1: O crime organizado não pergunta em quem a vítima votou. Uma bala perdida não escolhe partido. A mãe que perde um filho não quer saber se a solução veio da direita ou da esquerda. Ela quer justiça, ela quer segurança. Nós podemos divergir sobre muitos temas, mas precisamos ser capazes de construir uma agenda comum para proteger o povo brasileiro.
2: A programação especial de férias do Congresso Nacional já recebeu mais de 8.500 visitantes na primeira semana de atividades. A agenda gratuita, que segue até o dia 2 de agosto, reúne experiências interativas e atividades voltadas para toda a família.
0: O balanço parcial mostra o interesse do público em conhecer de perto o funcionamento do Poder Legislativo durante o período de recesso escolar. A reportagem é de Yasmin Rodrigues.
3: A programação especial de férias promovida pelo Congresso Nacional, que tem atraído turistas de diferentes estados brasileiros e até do exterior, busca aproximar os cidadãos do Parlamento. Além de conhecer os espaços do Senado Federal e da Câmara dos Deputados, os visitantes podem acompanhar o espetáculo teatral Em Nome da Lei, 200 anos de Congresso, apresentado pelo projeto Visite em Cena, e assistir ao filme em realidade virtual, Eunice, a Primeira Senadora, que retrata a trajetória da primeira mulher a ocupar uma cadeira no Senado. Diogo Diniz, servidor da Coordenação de Visitação do Congresso Nacional, apresentou os números registrados até agora e o perfil do público que participou das atividades.
4: O destaque é o aumento da presença de crianças, que cresceu 16% em relação ao ano passado. Outra novidade também que chamou a atenção foi o Visite em Cena, que já reuniu mais de 1.300 pessoas. E o filme Eunice, a Primeira Senadora, também está fazendo sucesso. É um filme em realidade virtual, que já foi visto por mais de 400 pessoas.
3: A programação especial de férias é gratuita. Para participar, basta comparecer ao Congresso Nacional das 9 da manhã às 5 da tarde com um documento oficial com foto. A entrada é livre, sem necessidade de agendamento.
0: Com a edição de Paula Groba e trabalhos técnicos de Eliseu Caires, o Jornal do Senado fica por aqui. Acompanhe agora as notícias da Câmara dos Deputados. Boa noite.
2: Uma boa noite e até amanhã.
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6: Parlamentares analisam proibição de ligações telefônicas feitas por robôs.
7: Comissões reafirmam hora-aula como medida das atividades do professor.
6: Debate analisa medidas para a inclusão de autistas no mercado de trabalho.
7: Boa noite. Parlamentares e debatedores sugerem práticas mais efetivas em empresas para a inclusão de pessoas com transtorno do espectro autista. A repórter Sofia Peçanha acompanhou a discussão.
8: Durante a audiência na Comissão Especial sobre a Política Nacional para Pessoas com Autismo, parlamentares e especialistas defenderam que a inclusão de jovens e adultos autistas no mercado de trabalho depende tanto de políticas públicas quanto do engajamento das empresas na adoção de práticas mais inclusivas. A comissão debate o projeto de lei que institui uma política nacional para pessoas com transtorno do espectro autista, produzir conhecimentos mais aprofundados, desenvolver estudos e pesquisas que levem a práticas terapêuticas e educacionais mais eficazes, estabelecer políticas públicas que resguardem os direitos da pessoa com autismo, são alguns dos objetivos do projeto que está sendo analisado pelos deputados. Durante a audiência, os participantes reforçaram que a inclusão profissional é possível desde que haja suporte adequado. A deputada Maria Rosas, do Republicanos de São Paulo, defendeu o chamado emprego apoiado como ferramenta para ampliar oportunidades.
9: Muitas pessoas dizem o seguinte: não há condições de inserir as pessoas com TEA no mercado de trabalho. Eu digo que sim, através do emprego apoiado. É uma tecnologia social que a gente tem a inclusão dessa pessoa com apoios, com suporte, com pessoas que vão orientar, vão ver o perfil. Então, é possível sim, nós não podemos desistir, há uma necessidade de suporte, por isso o emprego apoiado ele é muito bem-vindo.
8: O projeto em análise prevê o estímulo à inserção de pessoas com autismo no mercado de trabalho. Por isso, segundo parlamentares, a escuta de especialistas

0: com autismo no mercado de trabalho. Por isso, segundo parlamentares, a escuta de especialistas e de entidades que atuam na área é fundamental para orientar a construção de diretrizes mais efetivas e alinhadas às necessidades reais das pessoas com transtorno do espectro autista. O debate foi solicitado pelo deputado Orlando Silva, do PCdoB de São Paulo, com o objetivo de aprofundar a discussão sobre os desafios enfrentados por pessoas autistas na vida adulta, especialmente na busca por autonomia e emprego. Da Rádio Câmara de Brasília, Sofia Pessoa.
1: Direitos Humanos.
2: Pastor Diniz, do União de Roraima, apoia projeto que proíbe a divulgação de apostas, motéis e sites de acompanhantes em programas com classificação indicativa livre. Relator da matéria na Comissão de Comunicação, ele afirma que a medida protege crianças e adolescentes da exposição a conteúdos inadequados.
3: Pastor Diniz argumenta que a proposta tem respaldo na Constituição e ajuda a preservar o desenvolvimento físico, mental e emocional do público infanto-juvenil. Para o deputado, a restrição também reforça os valores éticos e sociais previstos para a programação de rádio e televisão.
1: Trabalho.
2: Debatedores criticam pejotização e alertam para a perda de direitos e queda na arrecadação. O repórter Murilo Souza acompanhou o encontro sobre o tema com deputados.
4: Debatedores criticaram em audiência pública na Câmara dos Deputados os efeitos da pejotização no mercado de trabalho. O termo se refere à contratação de trabalhadores como empresas, em atividades que antes exigiam carteira assinada. As críticas apontam perda de direitos trabalhistas e prejuízos à Previdência. A discussão ocorreu após decisão do ministro Gilmar Mendes, Supremo Tribunal Federal, que suspendeu processos sobre reconhecimento de vínculo empregatício nesses casos. O tema terá repercussão geral e servirá de base para decisões em todo o país. Para parlamentares, o modelo amplia a exploração de trabalhadores. O deputado Bongás, do PT do Rio Grande do Sul, destacou que o trabalhador pejotizado não tem direitos como férias, 13º salário e FGTS.
5: Pejotizado não tem 13º, não tem férias, não tem adicionais, não tem tempo de suspensão de tempo de aviso prévio, né? Não tem recolhimento fundo de garantia. Então, todos esses aspectos. Então, do ponto de vista desta flexibilização e a troca, que muitas vezes, em maior dos casos, é simplesmente uma contratação, continua empregado, só que agora é empreendedor.
4: Dados do Ministério Público do Trabalho indicam que entre 2022 e 2023, o país deixou de arrecadar cerca de 100 bilhões de reais com esse tipo de contratação. Especialistas também alertam para os impactos fiscais e divergências no judiciário. Enquanto a Justiça do Trabalho costuma reconhecer o vínculo trabalhista e manter os direitos dos empregados, o Supremo Tribunal Federal tem validado contratos como prestação de serviço por empresas. Da Rádio Câmara de Brasília, Murilo Souza.
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1: Meio Ambiente.
3: Projeto que proíbe a utilização de penas e plumas de origem animal avança na Câmara. A ideia é que os adereços usados nas fantasias tenham origem sintética, como informa a repórter Maria Neves.
7: O projeto que proíbe a comercialização de fantasias e adereços com penas de origem animal avançou o primeiro passo na Câmara, com a aprovação pela Comissão de Desenvolvimento Econômico. De acordo com o relator, deputado Helder Salomão, do PT do Espírito Santo, além de proteger o direito dos animais, a proposta vai estimular a indústria nacional. O relator sustenta ainda que as mudanças não pretendem inviabilizar viabilizar festas populares, mas estabelecer limites e incentivar alternativas.
8: A substituição das penas e plumas de origem animal por sintéticas vai baratear muito o custo. Isso significa que a gente vai ter fantasias mais baratas, alegorias mais baratas, com a mesma beleza

0: plástica que o carnaval obviamente exige. E além disso, se a gente substitui, né, as penas e plumas de origem animal por plumas e penas sintéticas, nós vamos estimular a produção nacional.
1: Pelo texto aprovado, as penas poderão continuar sendo usadas quando não houver sofrimento animal. O reaproveitamento de plumas também continuará permitido até a entrada em vigor da futura lei. As regras para esses casos deverão constar no regulamento da norma. A proposta, de autoria do deputado Célio Studart, do PSD do Ceará, também prevê multa de R$5.000 a R$1.000.000 para quem descumprir a nova regra. Em caso de reincidência, a multa será aplicada em dobro e, a cada nova infração, o valor da multa será dobrado novamente. O projeto ainda será analisado por 4 comissões da Câmara. Se aprovado, poderá seguir diretamente para o Senado, sem necessidade de passar pelo plenário. Da Rádio Câmara de Brasília, Maria Neves.
2: João Carlos Bacelar, do PL da Bahia, propõe a criação de uma comissão parlamentar de inquérito para investigar crimes contra animais. O deputado pretende apurar casos de crueldade contra animais em todo o país.
3: João Carlos Bacelar explica que a CPI deve identificar os responsáveis pelos crimes e investigar a atuação de grupos organizados. Segundo o deputado, a comissão também precisa avaliar a efetividade das políticas públicas e da fiscalização para coibir a violência contra animais.
4: Educação.
2: Comissões da Câmara finalizam votação do projeto que muda critérios de cálculo de tempo de professores em atividades com estudantes. Entenda as alterações na reportagem de Luiz Cláudio Canuto.
5: A Comissão de Educação da Câmara aprovou o projeto que estipula a hora-aula como medida para cálculo do tempo de professores da educação básica, usado em atividades com estudantes. Segundo a proposta, a hora-aula seria usada como referência, mesmo que a aula tenha duração inferior a 60 minutos. Atualmente, a lei do piso salarial do Magistério Público da Educação Básica tem outro critério. Estabelece que os professores devem respeitar o limite máximo de 2/3 da carga horária para atividades com estudantes. Ou seja, o tempo restante é usado para preparar aulas, corrigir provas e outras atividades. O texto aprovado é um substitutivo da deputada Lídice da Mata, do PSB da Bahia, que sintetiza um projeto do deputado Tarcísio Mota, do PSOL do Rio de Janeiro. A relatora diz que a proposta tenta acabar com a interpretação de que os minutos que restam da hora-aula pedagógica possam ser considerados tempo de atividade extra-classe, algo que já foi rejeitado pelo Superior Tribunal de Justiça em 2024. Contar esses minutos diminui o período para atividades extraclasse, como explica o autor da proposta, Tarcísio Mota.
6: Qual é a nossa novidade nesse projeto de lei? Que a gente percebeu que, infelizmente, alguns prefeitos e governadores resolveram dar uma de esperto e contar todos os minutinhos que estão na questão da carga horária do professor, e nos lugares em que a hora-aula é menor do que uma hora-relógio, ou seja, tem menos do que 60 minutos, eles resolveram dizer, então, esses 10 minutos que sobram, se a hora-aula for de 50 minutos, conta para o tempo de planejamento, o que é uma falsidade, fazendo com que, como aconteceu lá no município do Rio de Janeiro, os professores sejam obrigados a pegar mais turmas, tendo o mesmo tempo de planejamento, ou seja, é um descumprimento da lei, e sem ganhar mais um salário a mais, ou seja, mais trabalho, menos tempo de planejamento, ferindo o princípio da lei do piso salarial nacional.
5: Como exemplo de como ficaria com a aprovação da lei, o deputado afirma que quando um professor dá 3 aulas, os minutos dedicados à aula não interferem no fato de que existe necessidade de um planejamento. O projeto muda a lei do piso salarial dos professores e acrescenta um dispositivo no artigo que estabelece textualmente: para fins do cálculo da proporção mínima de 2/3 da jornada destinada às atividades de interação com educandos, a carga horária do docente será apurada com base em horas-aula, mesmo se a sua duração for inferior a 60 minutos. A proposta para virar lei precisa ser aprovada pela Câmara e pelo Senado. Da Rádio Câmara de Brasília, Luiz Cláudio Canuto.
3: A deputada Lídice da Mata também foi a relatora do projeto na Comissão de Constituição e Justiça, que também aprovou o texto.
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4: Justiça.
2: Rodrigo Valadares, do PL de Sergipe, é autor de projeto que proíbe a concessão de indulto, graça, anistia e perdão judicial para condenados por crimes praticados contra crianças. A proposta também impede o reconhecimento do perdão do ofendido nesses casos.
3: O projeto de Rodrigo Valadares altera o Código Penal e o Estatuto da Criança e do Adolescente para impedir que os agressores tenham as penas perdoadas. O autor argumenta que o sofrimento do acusado não pode anular a punição pela morte de um filho.
4: Consumidor.
2: Câmara analisa a proibição de ligações telefônicas feitas por robôs. A repórter Júlia Lopes nos traz as medidas propostas.
8: Em 2025, o Brasil registrou mais de 10 bilhões de ligações telefônicas feitas por robôs por mês, segundo a Agência Nacional de Telecomunicações, a Anatel. Para reduzir o incômodo dessas chamadas à população, a Comissão de Defesa do Consumidor da Câmara dos Deputados aprovou um projeto que proíbe a realização de ligações automáticas em massa, conhecidas como robocalls. A proposta trata das chamadas feitas de forma repetitiva e sem a participação de um atendente humano, geralmente usadas para vender produtos, cobrar dívidas ou realizar pesquisas. Para o relator do projeto, deputado Áureo Ribeiro, do Solidariedade do Rio de Janeiro, embora a legislação já permita que o consumidor adote medidas como cadastrar o número em listas de bloqueio ou no serviço Não Perturbe, essas ferramentas ainda não são suficientes para impedir as ligações automatizadas.
9: De fato, mesmo com a existência de cadastros destinados a bloquear ligações de telemarketing, como Não Perturbe, e estas listas mantidas por PROCONs estaduais, os abusos continuam muito presentes na vida de todos nós. Isso porque, apesar de sua utilidade e crescente adesão popular, esses cadastros enfrentam limitações estruturais, tais como a iniciativa do próprio consumidor para inscrição.
8: Segundo o projeto, as empresas que desrespeitarem a regra estarão sujeitas a multas que variam de R$ 5.000 a R$ 50.000 por ligação ou mensagem indevida. Em casos de reincidência, poderão ter o serviço de telemarketing suspenso e até perder a autorização para atuar no setor de telecomunicações. O texto também obriga empresas e operadoras a adotarem tecnologias que garantem a identificação real de quem faz a chamada como forma de evitar fraudes. Apesar disso, a proposta prevê exceções para o uso de chamadas e mensagens automáticas. Elas serão permitidas em casos de utilidade pública, como avisos de órgãos públicos ou de empresas de serviços essenciais com informações urgentes, quando houver atendimento humano imediato, sem reprodução prévia de mensagens gravadas e em situações de obrigação legal. O projeto que proíbe ligações telefônicas automáticas feitas em massa será analisado agora pela Comissão de Constituição e Justiça. Da Rádio Câmara de Brasília, Júlia Lopes.
4: Segurança Pública.
3: Zuco, do PL do Rio Grande do Sul, propõe que a indenização paga a quem entrega armas de fogo tenha como parâmetro principal o preço médio de mercado, definido em regulamento. Ele também defende que a nota fiscal e o estado de conservação da arma sejam considerados no cálculo.
2: Relator da proposta na Comissão de Segurança Pública, Zuco substituiu a definição do valor em lei por diretrizes para que o Executivo regulamente os critérios de indenização. O objetivo, segundo ele, é evitar questionamentos sobre a constitucionalidade da medida.
4: Economia.
3: Comissão Especial da Câmara está analisando a atualização do teto para a declaração de microempreendedor individual.
2: A repórter Noelle Nobre tem mais informações sobre o colegiado.
10: A Comissão Especial, que vai analisar o projeto que aumenta o limite de faturamento do MEI, o microempreendedor individual, já foi instalada na Câmara. A deputada Anne Ortiz, do PP do Rio Grande do Sul, foi eleita presidente do colegiado e o deputado Jorge Goetting, do Republicanos de Santa Catarina, será o relator. O projeto já foi aprovado pelo Senado e eleva para R$ 130 mil reais a receita bruta anual permitida para enquadramento como MEI. Atualmente, o limite é de R$ 81 mil reais. A proposta também autoriza a contratação de até 2 empregados, o dobro do permitido hoje. Anne Ortiz destacou que o teto atual está defasado há cerca de 10 anos, o que empurra muitos empreendedores para a informalidade.
11: Nós estamos tratando de um assunto que não é só urgente para os micro e pequenos empreendedores, empreendedores individuais, para todos aqueles que empreendem no nosso país, geram emprego, renda e fazem a economia girar, que estão aí há uma década trabalhando dentro de uma faixa, dentro de um teto desatualizado.
10: O relator Jorge Goetten ressaltou a importância do setor e disse que o relatório buscará consenso com a área econômica do governo e com frentes produtivas.
12: Nós temos que impulsionar os negócios, dar condições do MEI crescer, como você falava antes, Anne, criar uma rampa para que o MEI daqui um pouco possa ser micro, para que o micro possa ser uma pequena empresa, para que a pequena empresa queira ir para o lucro presumido ou para o lucro real, para ela crescer.
10: Além de Anne Ortiz e Jorge Goetten, a comissão será dirigida pelos deputados Adriana Ventura, do Novo de São Paulo, Helder Salomão, do PT do Espírito Santo, e Bia Kicis, do PL do Distrito Federal, eleitos como vice-presidentes. Da Rádio Câmara de Brasília, Noelle Nobre.
4: Agricultura.
3: Márcio Neiser, do Solidariedade do Maranhão, apresentou o projeto que cria o Sistema Nacional de Monitoramento da Pesca Artesanal. A proposta prevê adesão voluntária a um sistema de geolocalização e botão de emergência para embarcações de pequeno porte.
2: Segundo Márcio Neiser, o projeto autoriza o governo a conceder subsídio para aquisição e instalação dos equipamentos. Ele acredita que o novo sistema poderá contribuir para a segurança da atividade e para o planejamento de políticas públicas voltadas à pesca artesanal.
3: Termina agora o Jornal Câmara dos Deputados, produzido pela Rádio Câmara, com trabalhos técnicos de Ribamar Guimarães e apresentação de Val Monteiro e Márcio Aquilissardi. Uma boa noite para você.
2: A Voz do Brasil volta amanhã. Boa noite.
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6: Nossa poderosa Anitta está com tudo. A cantora brasileira conquistou nada menos que 4 indicações ao Prêmio Juventude 2026, com seu projeto Equilibre VM. Ela disputa categorias de peso, como álbum do ano e artista feminina, mostrando a força da música brasileira no cenário internacional. O reconhecimento chega poucos dias após o lançamento de Equilibre Fim 2, a segunda parte de seu aclamado projeto musical. Anitta continua expandindo sua carreira e provando que veio para ficar, com seu nome circulando entre os maiores palcos e plataformas do mundo.

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5: Meneghel, que teve seu nascimento acompanhado por todo o Brasil, completou 28 anos nesta terça-feira em uma fase de grande sucesso. Longe dos holofotes da TV, a filha de Xuxa Meneghel e Luciano Safi consolidou uma carreira brilhante no mercado da moda. Após cursar Fashion Design em Nova York, Sasha se tornou um nome forte no universo fashion, construindo sua independência pessoal e profissional. A jovem continua a surpreender e inspirar, mostrando que seu caminho é único e

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A atriz Érica Januza, de 41 anos, quebrou o silêncio e falou pela primeira vez sobre o término de seu namoro com o cantor Arlindinho. Em vídeos publicados nas redes sociais, ela revelou que se sentiu colocada na lama após a repercussão da separação. Érica agradeceu as mensagens de apoio que recebeu do público e passou os últimos dias ao lado da família. O pronunciamento ocorre após vídeos mostrarem o cantor saindo de uma casa de swing, imagens que teriam sido gravadas enquanto o casal ainda estava junto.

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Milan, Reinaldo Gianecchini, de 53 anos, deixou os fãs boquiabertos ao surgir com um visual completamente renovado para seu próximo trabalho no cinema. Conhecido pelos cabelos grisalhos nos últimos anos, o ator tingiu os fios e a barba de castanho para interpretar um novo personagem. A mudança radical mostra a versatilidade de Gianecchini e a dedicação aos seus papéis. Mal podemos esperar para ver o resultado nas telonas e descobrir qual será o novo desafio do ator que sempre nos surpreende.

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3: E olha só a dúvida da Carol. Doutor, desde que me mudei de uma cidade pequena do interior para morar numa cidade grande por causa de trabalho, sinto que minha saúde mental piorou. E acho que isso tem relação com uma sensação permanente de medo e de insegurança que eu vivo. O que eu posso fazer? Olha, Carol, de fato, quando a gente tem uma percepção de violência, de insegurança,

0: você possa, de alguma forma, resgatar a sua saúde mental e a sua qualidade de vida. O que não dá é para viver no longo prazo com medo, angustiada, se sentindo mal e insatisfeita com o seu bem-estar. Tá com dúvidas? Escreve pra gente no @ Jairo Bauer Oficial.
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4: Senhoras e senhores, está entrando no ar nessa quinta-feira mais uma edição do The Music Coffee Time, edição especial para você recordar e voltar no tempo. Sejam bem-vindos e bem-vindas. Eu sou o Diego Ferrari e estou com você a partir de agora levando a alegria para você aí no seu rádio. Aumenta o som, The Music Coffee Time já está no ar.
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0: Coffee Time, as grandes emoções da sua vida estão aqui. A gente volta já.
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0: Você está na melhor sintonia com o nosso The Music Coffee Time. A gente vai para o break e daqui a pouco tem mais. Não sai daí.
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0: Você está na melhor sintonia com o nosso The Music Coffee Time. A gente vai para o break, daqui a pouco tem mais, não sai daí.
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7: E olha só a dúvida do Antônio. Doutor, sentar no vaso com o celular na mão pode prejudicar a próstata? Se sim, por quê? Olha só, Antônio, eu acho que a tua pergunta é interessante, mas o foco deveria ser outro. Vou te explicar por quê. Não existe nenhuma relação entre sentar no vaso com o celular na mão e maior risco para a próstata. Mas pode haver uma relação entre ficar muito tempo sentado, olhando o celular, vendo filme, vídeo, essas coisas, e a saúde do seu sistema digestivo, principalmente ali da região do ânus. Por quê? Porque quando você fica muito tempo sentado, você pode fazer mais pressão ali por um tempo prolongado, e isso favorecer o aparecimento ou piora de quadros como hemorroidas, fissuras e por aí vai. É importante que você vá ao banheiro quando você tem vontade de ir ao banheiro.

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2: Eita, coisa boa, de volta com o nosso The Music Coffee Time. Então aumenta aí o volume, estamos chegando de volta com os grandes clássicos pra você.
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0: Você está na melhor sintonia com o nosso The Music Cafe Time. A gente vai para o break e daqui a pouco tem mais. Não sai daí.
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0: Sintonizado nos grandes sucessos do passado, a gente traz de volta para o presente, aqui no The Music Coffee Time. A gente volta já, depois do intervalo tem mais.
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0: Muito bem, gente. Essas são as últimas de hoje do nosso The Music. Obrigado pelo teu carinho, pela tua audiência. Edição de quinta-feira já se foi. Prometemos voltar a qualquer momento com mais programação aqui na Mais Ouvida. E a gente volta amanhã com The Music Coffee Time.
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5: E olha só a dúvida do Luiz. Doutor, minha esposa teve uma infecção intestinal muito forte que durou quase meio mês e acabou tendo uma alimentação muito fraca baseada apenas em arroz e purê de batata. Será que isso pode ter atrasado a menstruação dela no mês seguinte? A gente não teve nenhuma relação sexual nesse período. Sim, o que que acontece? A mulher tem o seu ciclo menstrual que pode ser de alguma forma impactado por diversas questões. Então, um problema de saúde como esse que você está contando pra gente, uma infecção intestinal muito forte que durou quase 15 dias, isso pode de alguma forma sim interferir no ciclo menstrual. Outras questões, né? Preocupação, nervosismo, angústia, uma nutrição inadequada, tudo isso pode estar cercando esse quadro infeccioso, também podem contribuir para esse atraso menstrual. Eu sugiro que vocês esperem mais alguns dias e se essa menstruação não chegar, aí sim que ela possa procurar o seu ginecologista para fazer uma avaliação mais completa.
6: Tá com dúvidas? Escreve pra gente no arroba Jairo Bauer Oficial.
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1: 94 FM, agora 12:06.
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0: 94 FM, 12h47.
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4: E olha só a dúvida do Cadu. Doutor, tenho 40 anos e estou vivendo um novo relacionamento. Já tentamos umas 5 vezes colocar camisinha nas relações sexuais, mas tive dificuldade de manter a ereção. Até tentei uma vez sem camisinha, mas também não ficou ereto o suficiente. Deve ser o nervosismo. O que, que eu faço? Imaginei que essa altura da minha vida, essas questões já estavam superadas. Cadu, a sua dúvida é boa porque ela mostra pra gente que algumas questões que a gente considera superadas na vida podem voltar a nos incomodar, porque você tá vivendo uma nova fase da sua vida. E o que que acontece? Você tá num novo relacionamento, as regras mudam, a intimidade muda, o desconhecido acaba ocupando espaço no seu dia a dia, na sua rotina, e você volta a enfrentar alguns fantasmas, vamos chamar assim, que talvez você já tivesse enfrentado em algum momento da sua vida, mas considerasse superados. Não é incomum que pessoas que terminam um relacionamento de muito tempo e que começam um novo relacionamento enfrentem algumas dificuldades como essa que você tá contando pra gente, e é basicamente por ansiedade, por estresse, por nervosismo, por falta de intimidade, por aí vai. Tenho certeza que se vocês tiverem um pouquinho de paciência, capricharem nas preliminares, conversarem mais, desenvolverem uma intimidade maior, possivelmente essas dificuldades vão ser superadas. E se você não tiver conseguindo superar essas dificuldades, eu recomendo que você converse com um profissional de saúde mental. Tá com dúvidas? Escreve pra gente no arroba Jairo Boer Oficial.
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1: 94 FM 3 e 6.
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3: FM, agora 3:26.
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7: Noventa e quatro FM, agora 3:46.
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3: Olha só a dúvida da Suelen. Doutor, será que se eu fizer atividade física fica mais fácil parar de fumar? Sim, Suelen, fazer atividade física pode ajudar quem está querendo abandonar o cigarro. Inclusive, uma pesquisa recente feita pela Universidade de Adelaide, na Austrália, fez uma meta-análise, que é uma análise do resultado de várias pesquisas, e mostrou que atividade física pode sim reduzir o consumo de cigarros, diminuir a vontade de fumar e aumentar as chances de sucesso na interrupção do tabagismo. Os pesquisadores descobriram que as pessoas que participavam de programas de exercícios físicos tinham até 15% mais chance de alcançar a abstinência permanente, contínua, e 21% mais chance de relatar não fumar durante um período de 7 dias em relação aos grupos de controle. Ou seja, atividade física pode ser um aliado importante para quem quer parar de fumar. Mas é bom lembrar que ela deve fazer parte de um escopo maior de estratégias, como por exemplo aconselhamento, uso de medicamentos, terapia em grupo, entre outras possibilidades. Tá bom? Tá com dúvidas? Escreve pra gente no @JairoBoerOficial.
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1: 4 horas e 5 minutos.
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5: Quatro horas e 23 minutos.
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0: 4 horas e 44 minutos.
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4: E olha só a dúvida do Eduardo. Doutor, eu tenho um tio mais velho que mora sozinho. Nesse último final de semana eu fui visitá-lo e fiquei preocupado com a situação da sua casa. Tem lixo e coisas inúteis acumuladas por praticamente todos os cômodos. Ele mal consegue andar dentro de casa. Será que isso não é uma doença, não? Olha só, Eduardo, de fato seu tio pode estar enfrentando uma condição, né, um transtorno conhecido como transtorno de acumulação, que é caracterizado por uma dificuldade persistente de jogar objetos fora, mesmo aqueles sem valor prático ou valor econômico. A pessoa acredita que um dia ela vai poder usar esses itens, ou ela sente um tremendo desconforto, um medo desproporcional de jogar essas coisas fora e imaginar que alguma coisa de muito ruim pode acontecer. Não é incomum que esse transtorno esteja associado a outras condições, como depressão, ansiedade e transtorno obsessivo compulsivo. O problema é que esse acúmulo pode trazer riscos para a vida da pessoa, para a saúde dela. Por exemplo, maior risco de incêndio, maior risco do acúmulo de bactérias, de mofo, de roedores e por aí vai. Então seria importante que você conseguisse que esse tio tivesse uma avaliação psiquiátrica, psicológica, e quem sabe você não pode ser essa ponte que vai fazer com que ele chegue ao cuidado médico. Tá com dúvidas? Escreve pra gente no arroba Jairo Bauer Oficial.
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4: Cinco horas e 49 minutos.
5: Bom dia.
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1: 7 horas e 2 minutos.

0: Bom dia, trabalhador! Bom dia, trabalhadora! Bom dia para você que está saindo, você que está chegando, você que está trafegando as ruas da nossa cidade. Bom dia, meu amigo do sítio, das chacas, das fazendas, das cidades circunvizinhas. Você que mora na nossa região, você que nos assiste através da página do Facebook. Bom dia!
1: Bom dia pra toda criança, pra toda pessoa que planta o amor.
0: É, o relógio marcando 7 horas, 4 minutos e 10 segundos já está dentro do seu lado, o seu programa Oração do Trabalhador, órgão de divulgação de Jesus Cristo através da rede, na direção desse amigo que vos fala, Pastor Valdecir, desejando muita paz, amor e esperança no seu coração. Aqui do meu lado, Pastor da Fábio, na técnica são nosso amigo Marco Maza, e a gente vai com você até às 7 horas e 30 minutos, você pode participar da nossa programação. O telefone da 94.3 FM é o 3532-6081, 3532-6081. Hoje você pode usar também o 15991-942108, 15991-942108. Ligue, participe, manda tua mensagem. Faça o teu comentário, curta a nossa página, mas não esqueça de compartilhar. Afinal, esse programa é meu, é seu, é nosso.

Beleza, meu irmão, hoje, 30 de julho de 2026, temperatura na casa dos 14 para 15 graus, deve estar, né, Mazã? É, 14 graus, é, dia quinta-feira, nós temos aqui o Quinta Solidária, a manifestação também do Projeto Ágape. Nós que procuramos sempre ajudar famílias menos favorecidas, pessoas necessitadas. Fazer o bem sem olhar a quem é o nosso lema, pois ágape significa amor e misericórdia. Então o projeto está aí se virando para tentar conseguir nessa semana alguns utensílios, objetos de casa, como... é isso? Móveis, a pessoa me ajudou aqui, né? De casa, como um fogão, nós já conseguimos um fogão ontem, já agradecemos a Deus, né, pelo doador. Refrigerador, uma geladeira e também botijão pro fogão, um guarda-roupinho, um armário, essas coisas assim. E até sofá, se for o caso, porque não tem nada, né? Então, quando eu falo que o Projeto Ágape trabalha incansavelmente, ajudando, colocando pão, a comida na mesa de muitas pessoas, gente. É um trabalho que a gente faz através do Projeto Ágape, é um projeto Amor e Misericórdia ali da rede, e que tem a finalidade e nenhum tipo de fins lucrativos, a não ser ajudar o próximo. Fazer com amor... né, ter misericórdia, porque é assim que Cristo nos ensinou. E nós fizemos aqui esse apelo para você, quem sabe tem na tua casa uma geladeirinha que tu não tá ocupando, não tá usando. Também tem aí um botijão de gás que não esteja usando, né?

casa, uma geladeirinha que tu não tá ocupando, não tá usando. Também tem aí um botijão de gás que não esteja usando, né? É difícil alguém que não tenha dois botijão de gás. Eu tinha, mas eu doei. Então hoje eu tenho só um porque eu doei o meu reserva também. Tá? É outra coisa. Você também pode ter um armário, um guarda-roupinho. Vai comprar um outro guarda-roupa, vai querer se livrar do guarda-roupa. Tem pessoas que não botam a roupa na cordinha ainda. Entendeu? Então nós temos acesso a essas pessoas por conta que elas vêm nos procurar. Procura o projeto. E nós estamos sempre procurando ajudar. Às vezes não tem nem condição de ajudar, mas a gente corre atrás e consegue ajudar. Porque fazer o bem sem olhar a quem é aquilo que Cristo nos ordenou. Vamos em frente, continuamos com esse amor sempre, sempre. Ah, pastor, não adianta, porque o senhor ajuda e quando o senhor não puder ajudar, o senhor não presta mais. Não é isso, gente. A gente ajuda porque Cristo nos ensinou e se doou por nós. É por isso que nós ajudamos as pessoas. Que abrimos o nosso coração, estendemos a nossa mão ao necessitado e o Pai assim gosta, assim nos ordenou. E é isso. Vamos passar essa corrente, esse mutirão do amor. Tá certo? Então semeie amor. Beleza? Gente, hoje, Quinta Solidária. Nosso coração se enche de alegria e de gratidão. Eu agradeço o Didi Ferragem, sempre conosco. A irmã Rejane já está ali, né? Um grande abraço aí para a Rejane. Deus abençoe o Didi. Aquele abração para todos vocês aí. Pessoal da Dona Ema, em frente à Confesa 2, a Silvana. Alô, Silvana! Ela e sua família, empenhado. Salgados da Silvana, Deus abençoe. Um abraço também para Carmen Pérola, minha querida Carmen Abac. Deus abençoe também o JP Instalações. Obrigado aí, Josi. É o homem que não é mais antenado, mas também, né, hoje vende ar-condicionado e dá estaladinho. Borracharia Souza, do meu amigo Agnaldo, responsável pela rodagem, né? Entende tudo de pneu. Alô, aquele abraço para ti, meu irmão. 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Um abração pra Cissa, Deus abençoe o pessoal da Pederneira Autopeça. 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Beleza? Vamos prosseguindo, aquele abração também para minha amiga Pátia, Patrícia. Patrícia faz ontem aquelas deliciosas, né? 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Que Deus abençoe, grande abraço aí pra Patrícia, bem ali no Cruzeiro, no centro do bairro Cruzeiro, se encontra Pati Açaí. Deus abençoe, né? Vamos prosseguindo com a nossa programação, minha gente. Hoje, quinta, nós temos o Rede Ensino. Jesus disse: examinai as escrituras.

0: seja um seguidor, porque a pessoa às vezes é cego, guiado por cego, né? Falou, tem que estar na Bíblia, beleza? A palavra da verdade, a palavra de Cristo, a palavra de Deus, aquilo que nós aprendemos, é? Beleza? Então hoje, 8 horas da noite, Rede Ensino, na rua Antônio Manuel de Camargo, número 11, é o endereço do templo. Rede. Aquele abração, pessoal, que nos ouve no interior da nossa cidade, aquele abraço lá pro pessoal do Passo Fino. Pedro está lá esperando a oração. É, ele faz desse programa um culto no lar. Um abraço pro Pedro, pro João, pra Daniele, pra Paula e pra Irani. Aquele abração pra todos vocês aí. Um abraço pro Cleverson lá do Tarumã. Aquele abração pra todo o povo que nos ouve ali. Que Deus abençoe. Estaremos aí sábado, Cleverson, né? Abençoar a tua vida, tua família, abençoar também esse pessoal aí. Vamos estar disponível para fazer orações, trazer mensagem para vocês aí, tá bom? Grande abração também pro pessoal que nos ouve aqui no Saltinho do Rio Verde, ou o pessoal do Passo Fino, Agrovila, né? O Léo, Deus abençoe, a Simone, a Sandra, o Jonathan, aquele abraço para todos vocês aí. No nome de Jesus, o pessoal que circula a nossa cidade na circular, tem gente indo levar as criançadas para a escola já, pessoal das van, né? Deus abençoe, cadê a Isis e a Juliana? A Júlia já estão indo? E Deus abençoe, aquele abração para vocês aí, gente, pessoal das padarias, acordaram 4 horas da manhã, com um friozinho desse é difícil. Mas lá está o pessoal da padaria 15, todo mundo ouvindo a nossa programação. Padaria do Supermercado Preto, o pessoal do Supermercado Frei Caneca, a Bruna e também o Diego. Aquele abração para vocês. Aquele abração para todos vocês do comércio. Alô, Zeca! Aquele abraço pro pessoal da Cofesa, funcionário. Todo mundo ouve a nossa programação. Beleza? Supermercado Tio Paulo também está ouvindo a nossa programação. Certeza, né? Tem mais mercado aí que eu não sei o nome. Podem mandar mensagem aí, né? O pessoal do Supermercado Fadini, meu amigo Adenildo, né? O pessoal Fadini e a família, todo ouvindo a nossa programação, né? Pessoal da padaria lá da Alvorada também, a Paulo, Fernando, todo ouve a nossa programação. Beleza, pastora Fabi? Um abraço pro Matheus Ferreira, que tá indo pra colheita das abóboras nesse momento. Aquele abração pra ti também. E também pro, né? Deus abençoe o pessoal aí do bairro Alvorada, o pessoal do bairro Nova Esperança, que Deus abençoe o Cícero Padeiro, isto aí, tá querendo lembrar aqui do Cícero, que, né, Deus te abençoe, Cícero, tem culto hoje, Cícero, tá, Deus abençoe, aquele abração pra Elomira, pro Gildo, pro Zequinho, Deus abençoe vocês. Pastora Fabi, bom dia!
1: Bom dia, pastor Valdeci, bom dia Marcos Maza, bom dia a todos os nossos ouvintes, ligadinhos conosco aqui na 94, manhã de quinta-feira, gente, olha aí, a galera já tá gritando porque tá terminando o mês, iniciando aí já o agosto de Deus, é isto, maravilha, é isso, a gente precisa andar a gosto de Deus, porque com certeza o que ele tem pra gente é perfeito, é maravilhoso, é agradável. E que bom que ele nos permite estar com você nessa manhã, que bom que temos esse privilégio de estar juntos mais uma manhã. Obrigado pela audiência, Dani Melo, Ed Bala, Vanderleia, o Valdecir e Andréia, também a Regiane, a Gisele com muita alegria, o Eric, o Marcinho Guerreiro, a Adriana de Oliveira, a Adelinda, também o Paulo Cateto, a Diair Fadini, Gilda e Djalma, Sônia Marques, Éder Bibiano, todo mundo ligadinho aqui, deixa eu ver aqui no WhatsApp, a Eraide Macedo também tá aqui com a gente, o Wagner Wesley, o Marco Macedo também tá aqui, Maria ligadinha aqui também com a gente, deixa eu ver aqui o Luiz Cláudio Machado, vamos tá orando aqui sim, tá bom, Luiz? Que Deus abençoe, todo mundo aqui na escuta do programa e isso aquece o nosso coração e o nome de vocês já está com a gente no caderno de oração aqui, tá bom, galera? Maravilha! É isso aí, nós vamos rodar um louvor agora E daqui a pouco a gente volta com uma mensagem.

novo coração. Ezequiel capítulo 11, versículo 19 e 20 diz: eu lhes darei um só coração e colocarei dentro deles um novo espírito. Removerei seu coração de pedra e lhes darei coração de carne, para que obedeçam os meus decretos e estatutos. Então eles serão o meu povo e eu serei o seu Deus. Um coração que bate no compasso dos céus é o que busco todos os dias. Tenho procurado não cair na armadilha de me amoldar a uma vida espiritual rotineira e vazia que apenas cumpre rituais ou produz conteúdo para alimentar os outros. Quero estar sensível à voz do meu pastor que me conduz aos pastos verdejantes da sua presença. Na passagem de Ezequiel 11, a comparação que o Senhor usa por meio do profeta traz a revelação do que de fato acontece em nosso interior quando perdemos a sensibilidade espiritual. Um crente que possui um coração de pedra se torna ambicioso, não se compadece, não intercede, é indiferente e rebelde. Tenho constantemente clamado ao Senhor dizendo: Pai, não há nada que eu queira mais do que a Ti. Vou pregar essa verdade ao meu coração sempre que algo mais me atrair. Quando meu coração se sentir tentado a querer mais, vou lembrar a mim mesmo que o Senhor é tudo o que eu preciso. E ainda mais do que preciso, Tu és tudo o que eu quero. As coisas dessa vida passam, mas Tu permaneces para sempre. Assim como Davi pediu que o Senhor sondasse o seu coração, sonda-me também. E se

for necessário, troca-o por um de carne, como Ezequiel profetizou. Recuperar essa sensibilidade passa pelo arrependimento, pela renovação do nosso compromisso com a oração, a palavra e a nossa comunidade de fé, além do realinhamento das nossas prioridades aos valores do reino de Deus. O Senhor está sempre disposto a nos ajudar. Será que você pode pedir hoje um novo coração também?

0: meu irmão, recebeu a mensagem, né? Chega mais perto do teu aparelho receptor, coloque o copo com água, peça de roupa, chave da casa, do carro, do comércio, porque chegou aquele momento. Receba a oração da fé. Meu Deus e meu Pai, em nome de Jesus de Nazaré, o seu Filho amado, que apresentamos os milhares de ouvintes, pessoas de longe e pessoas de perto, pessoas que estão desesperadas, pessoas que estão desanimadas, pessoas que estão doentes, que estão acamadas em um leito de dor, estão desenganadas da medicina, pessoas que estão acamadas numa cama de hospital ou em casa. Meu Deus, entra agora em ação com teu sobrenatural. Entra nesse quarto, entra nessa casa, entra agora, Senhor, nesse ambiente de trabalho. Muda esse ambiente. Entra nesse carro, nesse caminhão, nesse ônibus em movimento. Libera a tua graça, o teu perdão, a tua misericórdia, a tua bondade, a tua presença que resolve, que abre porta, que abre caminhos. Eu entrego em tuas mãos, Senhor, cada ouvinte. Abençoa, alegre esse coração, meu Deus. Levanta esta vida que está opressiva, Pai. Que está com problema de ansiedade. Que essa ansiedade saia agora. E que essa vida seja livre. Abençoa o copo com água, peça de roupa, chave da casa, do carro, do comércio. Todos os ouvintes, aqueles que com fé recebem, professam. Amém, Jesus. E amém, Senhor.
1: Maravilha, oramos, o papai tá no controle, creia nisso, gente. Um abração pra Beatriz Werneck, que tá ligadinha com a gente. Eu vi que a Simone também tá ali, né, Araújo, abração Simone, Léo, Deus abençoe vocês aí, tá bom? E é isso aí, gente, o nosso programa fica por aqui, mas amanhã, sextou, é, último dia do mês e é sexta-feira, maravilha, e... Papai permitindo, estaremos aqui às 7 horas da manhã. Uma linda quinta-feira. Fica com Deus. Tchau, tchau.
0: Beleza, obrigado, Márcio. Obrigado, pastora Fabiana. E você que nos ouviu e assistiu, volta a nos ouvir, nos assistir amanhã. Nesse mesmo horário de transmissão. Não esqueçam que hoje às 8 nós temos Rede Ensino. Que Deus te abençoe. Vem aí, Vicente de Moraes, com Isto é Brasil. Fique com Deus e viva Cristo em nossos corações.
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4: 34.
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1: Vamos, gente, levantar da cama. 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Olha a hora.
5: A hora certa agora são 7 horas e 34 minutos.

Bom dia, bom dia, bom dia. Manhã de quinta-feira. A última do mês de julho já, hein? 30 de julho de 2026. Olha, estaremos completando aí já 211 dias do ano. Faltando tão somente 154 para botarmos os nossos pezinhos em 2020. A lua é lua cheia. Estamos aí vivendo o inverno brasileiro. De julho, sabe dia do que é? Hoje é dia da amizade. Amigo, amiga, é para se guardar do lado esquerdo do peito, já diz a música, né? Tá bem, hoje é dia do estagiário, da estagiária. Grande profissional, quem já não precisou dele ou dela. Hoje é dia do cirurgião geral. Quem que não gosta dele, hein? Ah, duvido que você já não comeu, não come e goste bastante. Hoje é dia do cachorro quente. E porque hoje é dia da amizade, tem aqui esse pensamento, essa frase do dia inspirada na filosofia de Aristóteles. Fala assim, ó: amizade não é sobre somente estar fisicamente perto de alguém, não. É sobre sentir a presença, o abraço da pessoa mesmo a quilômetros de distância, é verdade, né? Aquele amigo só na hora do copo cheio, né? Fora. Amizade é geral, é longa, é eterna, né? Mesmo fora desse planeta aqui, desse plano, né? Aí, tudo bem com vocês? Estamos chegando então com mais uma edição do Isso é Brasil, ano 36. A produção, a apresentação, a seleção musical é minha, Vicente de Moraes. A direção geral, Bila Fadel.

0: dia.
1: Bom dia, bom dia para você, ouvinte de todos os dias e todas as horas. Bom dia, vida que se renova a cada momento, a cada instante.
2: Bom dia pros homens da terra.
1: Bom dia, trabalho que dignifica o homem. Bom dia, fé, que sem ela nada acontece em nossas vidas.
2: Bom dia.
1: Bom dia, coragem, sem você, coragem, não saímos da cama todos os dias. Bom dia, alegria que transforma nossas vidas. Bom dia, família, alicerce de tudo. Bom dia, os meus amigos e amigas de todas as horas. Bom dia, Deus, o grande arquiteto do universo, razão de nossa existência, criador do céu, criador da terra. Muito obrigado, Senhor, pelo dia de hoje, por esta quinta-feira. Obrigado pelos meus filhos, minha nora, meus netos, minha família, familiares, amigos e amigas e ouvintes, obrigado. Mas acima de tudo, obrigado pela tua presença em nossas vidas, Senhor, obrigado.
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0: o cantor.
1: Teodoro Sampaio, vestido de seda, abrindo mais uma edição do Isto é Brasil.
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0: Hora certa, agora são 7:46. Orelhão Azul, Mococa e Paraíso.
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0: Hora certa, 7h48. Matão e Monteiro, proposta.
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0: Hora certa, pontualmente 8 horas em nossa velha e querida Itararé. Desta manhã de inverno brasileiro. Super quinta-feira, 30 de julho de 2026. Pela Super Ondas 94.3, teve Vicente de Moraes, teu Isto é Brasil, tem o melhor da nossa música sertaneja. Aquelas velhinhas gostosas que você não ouve muito mais por aí, estão presentes aqui na nossa programação. E é claro, muito claro, aí do outro lado, colado com o Vidão. Ouvindo Isto é Brasil, tem você na nossa companhia, na nossa sintonia. Obrigado pela audiência e pela preferência em 94.3.
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0: Daniel cantou.
1: Os irmãos Gian e Giovanni abrindo a parte 2 do Isso é Brasil. Eu busco uma estrela. Hora certa, agora são 8h05.
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1: Agora são 8 horas e 9 minutos, 8 e 9.
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1: Mato Grosso e Matias, idas e voltas.
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Tempo voa, 8 horas e 16 minutos. Olha só, para não esquecer, nós estamos aqui sempre, sempre, de segunda a sexta-feira, neste horário aqui das 7h30 às 9h. Logo após os pastores Valdecir e Fabiane, tem Vicente de Moraes, tem o Isté Brasil, tem o melhor da nossa música sertaneja de ontem, de hoje, de sempre. É. Para participar é fácil, muito fácil, é só acionar o nosso WhatsApp. Qual é? Fala aí. É o 35326081, doutor? Anota aí, é 35326081. Estando fora aqui da nossa área, da nossa região, é só acrescentar o 15. Mandar o nosso bom dia, nosso abraço para as irmãs Dionete, Marlene, Franciscone e a Márcia, Marciano, as irmãs Marcianas, ou Marcianos, na sintonia, obrigado aí pela audiência. Alô, João Franciscone, pessoal bacana de Santa Bárbara, sempre na sintonia. Ô, João, Luiz, Dito, moçada bacana, sempre curtindo a nossa programação.

0: A hora certa, 8h21, amor no carro, Cleito e Camargo.
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0: é a hora certa, agora são 8h24.
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0: Momentos de nós dois, Christian e
1: Ralf. 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
0: Mandar os nossos parabéns aqui ao César Oller e à sua esposa. Pelos 38 anos de feliz união conjugal. Parabéns, César. É Rosana, né? 8h25.
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0: A região inteira em sintonia. Nosso abraço carinhoso a todo o pessoal de River Sul na sintonia. Alô, Carlinhos Barbosa. Sempre na sintonia. Obrigado aí pela audiência.

0: 60, agora são 8h29. Mas nada é pior. Estando a audiência aqui do Bejair Oliveira, curtindo a nossa programação. Obrigado aí pela audiência. Bejair Oliveira. Momentos Maurício e Mauri cantaram no Insta Brasil.
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Muito bem, muito bem, bem, bem. São 8 horas e 34 minutos. É a hora oficial do Brasil. Carlinhos da Vila Esperança na sintonia. Obrigado aí pela audiência. Tá também sempre na sintonia. A Inês do bairro do Cerrado. Alô, pessoal do bairro do Cerrado. Seu Zé Menino, alô, seu Zé Menino, homem dos ombros. E o seu filho também, sempre lá na sintonia. Obrigado aí pela audiência.

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Mas já nem bem comecemos. Mais curto do que coice de porco. 8 horas e 50 minutos é a hora oficial do Brasil. Meu agradecimento a você que esteve comigo por mais esta edição do Isto é Brasil. A edição desta manhã gostosaça de quinta-feira, inverno brasileiro. 30 de julho de 2020. Amanhã fica marcado o nosso encontro, hein? A partir das 7h30 estaremos chegando com mais uma edição do Isto é Brasil. As três últimas e hoje já no ar, 40 e 20, Chitão e Chororó. Amor Rebelde, Chico Rei Paraná. Amor da Minha Vida, Milionário José Rico. Ótima quinta, fiquem com Deus, até amanhã, tchau.

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2: Muito bom dia. Uma ótima quinta-feira abençoada para todos nós. Vamos que vamos. Bom dia para você. 9 e 6.

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0: Muito bem, 9h29. Já já eu volto aí, não sai daí não.
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2: Muito bem, 10 horas e 5 minutos. Bom dia pra você. Uma ótima quinta-feira pra todos nós. Vamos juntos. Até meio-dia.

0: Wesley, obrigado.
1: Valeu, parceiro.
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0: Deixa as cachaças pra nós.
1: Obrigado, gente.
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16 minutos. Olha, deixa eu dar um recadinho pra você aí que tá querendo voltar ao mercado de trabalho, você que tá desempregado. Olha, vou dar um recadinho importante nos cursos que vai ter gratuito aí no Sindicato Rural aqui de Itararé. Olha, para você ter uma ideia, gente, vai ter 3 cursos agora no mês de agosto, você não vai pagar nada, tá bom? É o curso de hidráulica, que você vai aprender a mexer com a rede hidráulica, redes de abastecimento, técnicas de instalação também, técnicas em reparo, tratamento de esgoto, também a rede de esgoto doméstico. Esse curso é de hidráulica, gente, que vai ser do dia 17 até no dia 26 lá no Sindicato Rural. Totalmente de graça, vai ter café na manhã, vai ter também almoço. E para você, amigo agricultor também, você que sempre está mexendo aí com agrotóxico, vai mais um curso também de graça, hein, gente? É o curso de segurança, é o uso correto também de agrotóxico, tá bom? Tem mais um curso para vocês também, é o curso de manutenção de retroescavadeira. Só lembrando, para você participar, você tem que se inscrever e pessoalmente lá no Sindicato Rural de Itararé, bem em frente ao Marcelo Móveis e Eletro, tá bom? Telefone também lá no Sindicato Rural é o 99611-5182. Lembrando que é de graça, viu, gente? Não vai pagar nada, não, para você estar fazendo os cursos aí. Ontem, também na nossa região, a cidade de Itaporanga aí, gente, recebeu rajadas de vento, hein? De 120 quilômetros, é isso mesmo, né? Porque ontem à tarde, né? Algumas cidades, graças a Deus, de Itararé, só nos enviou a chuva, né? Mas na cidade tá aí pra você, arrasado do vento, gente. Chegou a 124 por hora, Itaberá 104, Parapanema 113, Taquarituba, né? Que já é conhecido aí, infelizmente. Quando dá esse temporal aí, sempre faz um estrago lá na cidade de Taquarituba. Lá foi 117 km por hora. Em Itapeva, 84 km por hora. Coronel Macedo, 80. Né? A gente está tentando apurar se houve. Só caiu uma árvore, né? Que era a informação que nós estamos recebendo aqui. Uma árvore, né? De grande porte, que durante as fortes rajadas de vento, atingiu, né? Houve vítima, assim, gente, foi um idoso de 62 anos que morreu após o carro que dirigia ser atingido, né, por uma árvore grande porte durante a forte rajada dos eventos que atingiu lá a cidade de Cesar Lange. Complicado, né? Mas tá aí, agora vamos chamar eles que vão estar cantando aqui na festa do peão, Israel e Rodolfo.

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1: Para de postar as coisas pra me convencer que você tá bem, viu?

0: a música do Zorra se bateu. Tijolão. 10h34 da manhã. Bom dia pra você.
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0: Agora aqui na 94 FM tem Marília Mendonça. Todo mundo vai sofrer. 10h35.

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Muito bem, agora são 10 horas e 44 minutos. Olha, minha gente, vai ficando por aqui o nosso Clube da 94 FM. Então vale a pena você que está aí ouvindo o nosso programa. Às 11 horas da manhã a gente vai estar atualizando todas as informações para você, tá bom? Você pode continuar ligando e participando com a gente, que com certeza a gente vai atender o seu pedido musical, tá bom? Já então, o Informativo 94, para você, as principais informações em Tararé.

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2: Muito bem, agora são 11 horas e 14 minutos, 11:14. Bom dia para você, minha amiga. Bom dia para você, meu amigo. Está no ar o Informativo 94. Mais uma vez, agradecendo a Deus por esse maravilhoso dia. Enfim, vamos juntos até o 5 para meio-dia, atualizando todas as informações da nossa cidade de Itararé, também informações da nossa região. Então, a partir de agora, aumenta o volume.
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2: Muito bem, agora

Deus, por Deus nos conceder mais um dia de vida e mais um dia de trabalho, né? A você que está no seu trabalho, você que está fazendo almoço, né? Fazendo almoço já nessa manhã. É, a gente quer fazer uma ótima companhia para vocês, sempre com palavras, né? Que a gente possa acrescentar algo em nossas vidas. Então, mais uma vez, eu agradeço a Deus pelo privilégio de mais um dia de vida e mais um dia de trabalho, tá bom? 3532-6081, esse é o telefone aqui do nosso programa, onde você pode ligar, pode também mandar seu áudio, como eu falei, né? Também ao pessoal que acompanha o nosso programa através do site da rádio, né? 353, o site da rádio é o www.94fmtararé.com.br, tá bom? Vamos juntos até um 5 para meio-dia, como eu falei, né? Com muitas informações aqui na nossa cidade, informações também na nossa região. Mas de antemão, a gente já vai atualizar para você também a previsão do tempo, né? Porque ontem, como eu falei, né? Estava marcando a possibilidade de chuva aqui em Itararé, como ocorreu a chuva, né? Mas tem hora que a gente fica meio, podemos falar, meio cabreiro, né, gente? Porque dá uma previsão, daqui a pouco dá outra, daí fica complicado, né? Bem, mas eu vou trazer informações também, gente, porque a nossa região, ela foi, teve vários casos aqui na região, para vocês terem uma ideia, com os ventos, né, atingiram vários municípios aqui da região. Uma árvore, gente, de grande porte cai sobre uma mulher durante fortes chuvas, né, fortes rajadas aqui na nossa região. 8 cidades aqui da região de Itapetininga registraram rajadas de vento nessa tarde de ontem, né, quarta-feira. A maior velocidade foi registrada aqui, gente, do lado, Itaporanga, onde as rajadas chegaram a 124 quilômetros por hora, é isso mesmo. E lá também, lá na Joa Paulista, gente, uma árvore de grande porte também caiu, né? E uma cuidadora que estava perto dessa árvore, né, ela foi atingida. Porque também a Defesa Civil lá lá na Joa Paulista até emitiu uma nota, né, devido a essas quedas de árvores. Porque de acordo com as equipes da Defesa Civil, gente, o Corpo de Bombeiro resgataram uma vítima que foi levada para um hospital lá na cidade de Laranjal Paulista. E a idosa ela teve uma fratura na perna, enquanto a cuidadora sofreu escoriações. Foram levadas, socorridas, encaminhadas à Santa Casa de Laranjal Paulista, e o estado dela de saúde é estável, né? E também teve outra, aconteceu um lamentável, né, mas infelizmente uma idosa de 62 anos morreu após do carro, né, que dirigia, de ser atingida por uma árvore durante essa forte rajada que aconteceu ontem aí na cidade de Cesário Lange, na tarde de ontem, né? Porque segundo também nota da Defesa Civil, segundo a Defesa Civil do município, a vítima havia saído do trabalho e seguia pela estrada José Rique quando a árvore caiu sobre o veículo dela. Nas cidades rajadas chegaram a 62 quilômetros. Então, e a nossa região, como eu falei, lá em Guaraí, para vocês terem ideia também, devido a essas fortes chuvas, também teve, né, o ginásio de esportes lá precisou de ser interditado também após dar fortes rajadas de vento, que também atingiu a cidade ontem, né? Lá na cidade de Guaraí, porque lá destelhou um ginásio de esportes. Porque, segundo as informações levantadas pelo Departamento de Jornalismo aqui da 94 FM, as rajadas de vento, gente, ou essas 8 cidades aí, da nossa região aí, ela teve um índice muito grande, né? Dessas rajadas de vento. Aí a cidade que registrou, né, o maior número foi a cidade de Itaporanga, que foram, o vento chegou a 124 por hora. Agora aqui em Itaberá também foi 104, Itapeva 84, né, Itacoretuba 117 km por hora.
porque segundo em nota também a Defesa Civil do Estado de São Paulo,

0: emitiu um alerta, né, para fortes chuvas e rajadas de vento de mais de 100 quilômetros em cidades de todo o estado de São Paulo. Mas foi alertado já, né, essa possível rajadas de vento. Mas enfim, infelizmente uma vida se foi, né, como eu falei aqui, né, e como eu falei, é lamentável, né, gente, mas é a natureza, né. E a gente sabe que aqui em Telaré nós não tivemos ainda nenhuma informação que aconteceu algo aqui, mas a região aí foi o número muito alto, né, dessas rajadas de vento. Bem, vamos atualizar a previsão do tempo.
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0: Muito bem, vamos lá com a previsão do tempo. Segundo o Instituto Clima Tempo, gente, hoje está marcando a mínima de 13 graus. Tanto é que ela está com uma sensação térmica, meio friozinho, né? Então a mínima é de 13 com a máxima de 22 graus. A possibilidade de chover hoje em Itararé é de apenas 5%, tá bom? Então ela vai... essas temperaturas elas vão estar até no final de semana, elas vão estar com aquela sensação de friozinho, né? E a gente que levanta pela manhã, a gente vê o friozinho que tava, né? Então tá aí, 11:22, então tá a previsão do tempo, a mínima é de 13, com a máxima de 22.
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0: 11:22.
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2: Muito bem, 11:24. Vamos aqui para uma ocorrência da Guarda Municipal de Itararé, gente. É isso mesmo, um furto em flagrante. O COC localiza um suspeito e recupera ferramentas de trabalho. É isso mesmo. A equipe do COC tomou conhecimento de um furto ocorrido aí na rua Frei Caneca, onde uma escada utilizada, né, por um funcionário de uma empresa de telecomunicações, ela foi subtraída durante uma realização de um serviço de instalação. E com o apoio das imagens do sistema de monitoramento, a equipe iniciou as diligências, localizou o suspeito nas proximidades aqui no bairro da Vila Novo Horizonte. Durante a abordagem, o indivíduo confessou o furto e informou que o local, né, onde havia deixado a escada, o objeto, ele foi localizado e recuperado pela equipe da Guarda Municipal. Diante dos fatos, o suspeito recebeu voz de prisão e foi conduzido à delegacia de polícia. Após a apresentação das provas e os demais elementos, a autoridade policial ratificou a prisão em flagrante pelo crime de furto. A ferramenta de trabalho foi restituída à vítima. Então essa notícia acabou, né, da gente acabou de receber aqui no nosso programa, né, as informações aí que a gente também gente, a Guarda Municipal de Itararé, um foragido da Justiça.

0: resistência é capturado pela equipe também do GOC durante o patrulhamento aqui em Itararé. Essa ação rápida da equipe do GOC resultou no cumprimento de mais um mandato de prisão lá na Vila Novo Horizonte. Durante o patrulhamento tático, os agentes localizaram um indivíduo sobre o qual já havia informado da desistência de uma ordem judicial de prisão. Após a abordagem e consulta aos sistemas informatizados, o mandato lhe foi confirmado. Diante da confirmação, o indivíduo foi cientificado da decisão judicial, detido e conduzido a plantão policial, onde foi apresentado à autoridade policial e permanecendo em à disposição da justiça. Segundo em nota também da Guarda Municipal, esse resultado reforça a importância do patrulhamento estratégico e também na atuação integrada da Guarda Municipal de Itararé no cumprimento das decisões judiciais e também na promoção da segurança pública de Itararé, tá bom? Informado, trazendo aí as notas policiais para você, aí do trabalho da Guarda Municipal, né? Que a gente recebe as informações atualizadas, né? Para que você possa ficar bem informado com a gente.
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0: Bem, 11 horas e 27 minutos. A gente vai trazer as informações, gente, aí sobre a festa do peão, né? Então tá por pouquinho aí, já chegando aí no mês de agosto, aniversário da nossa cidade de Itararé. Então a gente já tá levantando todas as informações para que você que tá aí ouvindo o programa, não esqueça, é a festa, né, que comemora mais um ano da nossa cidade de Itararé.
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Então tá aí o pessoal que tava aguardando aí os nomes dos cantores, né? Então essa é a festa do Pinhão que vai estar acontecendo, gente, no aniversário da cidade de Itararé, a maior estrutura da história, né? Da festa do Pinhão. E vai estar se marcando agora no dia final, que o aniversário de Itararé é o dia 28, né? Então no dia 28, aí o pessoal, a gente vai estar atualizando as informações para você também. Bem, meus amigos, quero dar um recadinho importante do Sindicato Rural aqui de Itararé, né? Sem falar também dos cursos, que é gratuito, né? Então quero chamar a atenção de você, minha amiga, e você, meu amigo também, que está aí ouvindo o nosso programa. Olha, vai ter um curso de hidráulica, viu, gente? Que é o pessoal que mexe com encanamento, né? Pessoal aí de técnicas de instalação, técnicas de reparo também. Você vai estar aprendendo como é que mexe na rede de esgoto do MESCO, também da rede hidráulica e a rede de abastecimento, né? Você vai ter esse curso de graça, o senhor não vai pagar nada. Você vai ter lá direito ao café da manhã, o almoço também. E vai ser entre nos dias 17 de agosto até no dia 24. Mas também tem mais um curso interessante também para você, amigo agricultor, que está aí ouvindo o nosso programa. É importante a você que planta, né? A você também que mexe com agrotóxico. Então vai ter um curso também de segurança no uso correto do agrotóxico. É importante você, amigo agricultor, também estar fazendo esse curso. Tem mais um curso também, que é de manutenção de retroescavadeira, né? Uma outra profissão que está sendo muito bem avaliado no mercado de trabalho, né? Então a gente avisa vocês, entre em contato, vá pessoalmente lá no Sindicato Rural, gente, bem em frente ao Marcelo Móveis e Eletro, aí na Rua São Pedro, né? E através do telefone também, 15 99611 5182. Só lembrando, gente, que é curso de graça, você não vai pagar nada. Então a gente, mais uma vez, porque tem muita gente que está aí ouvindo o nosso programa, né? E várias pessoas, né, precisam aí de tá voltando no mercado de trabalho, até para fazer um bico também. É importante você estar fazendo esses cursos, porque hoje normalmente qualquer serviço que você vá fazer, né, o pessoal pede algum curso, né, algum certificado. Dê um pulinho lá, vá lá aí fica bem em frente ao Marcelo Móveis Eletro, que é o Sindicato Rural de Itararé, tá bom? Vai lá, viu, gente, tem um curso. No dia do curso também você vai estar, não vai pagar nada, é isso que é o mais importante, tá bom? Bem em frente ao Marcelo Móveis Eletro. Bem, também tem o projeto integrar, né, que é o cadastramento da zona rural, de você, amigo agricultor. E se você ainda não é associado ao Sindicato Rural de Itararé, é importante você saber.

0: setor. E se você ainda não é associado ao Sindicato Rural de Itararé, é importante você saber os benefícios que você tem quando você é associado no Sindicato Rural. E o projeto Integrar já foi realizado em Itararé, 100% cada 100% dos agricultores, né, das pessoas que gostam de plantar, já está cadastradas. Agora o projeto Integrar foi para Riversul e também em Bom Sucesso de Itararé.
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0: Então tá aí, gente. Qualquer dúvida que eu falei para você, pode entrar em contato aí no Sindicato Rural, bem em frente o Marcelo Móveis Eletro. Falando em festa no peão, eles vão estar cantando.

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1: Bem, minha gente, são 11 horas e 45 minutos, 11h45 da manhã. Bom dia para você que está aí ouvindo o nosso programa nesta manhã tão abençoada. Marcando hoje no dia 30 de julho de 2026. A você que hoje completa mais um ano de vida, que Deus te abençoe e te guarde. Tem muita saúde, muita paz, muita alegria. Bem, vamos lá chamar o nosso amigo Fernando, lá da WA Peças.
2: Bom dia, Alan. 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Valeu, abraço, Deus abençoe a todos.
1: Amém, amém a nós todos aí. Um abraço, meu amigo Fernando, lá da WA Peças. Olha, gente, infelizmente tem algumas notícias que a gente pensa até para falar no rádio aqui, mas infelizmente é coisa que acontece. A guarda municipal, gente, prende um homem suspeito de agredir a própria mãe durante uma discussão aqui na cidade de Taquarituba, pertinho aqui. Segundo a corporação, gente, o suspeito apresentava sinais de embriaguez e o uso de entorpecentes também. O caso foi registrado como violência doméstica. A guarda municipal lá de Taquarituba prendeu, gente, é um homem suspeito de agredir a própria mãe, porque segundo a corporação, a vítima já havia sido socorrida por moradores e encaminhada à Santa Casa, né? E no momento também que os agentes abordaram o suspeito, o estado da saúde da mãe, né, da mulher, não foi divulgado. É, que fique bom tempo lá preso, né? Respeitar a mãe, isso é prioridade. Isso é a primeira coisa que a gente tem que ter, né? Honrar o pai e a mãe, hein? É, isso é bíblico, né? Então não precisa nem poder estar falando muito, né, gente? Bem, a prefeitura de Itararé, gente, depois de anos, né, agora fez o refis, né? Isso é até uma atitude também da atual administração, para facilitar as pessoas, para poder estar quitando seus débitos, né? Até pouco tempo atrás, e todo mundo sabe, salário era bloqueado, né? Muita gente que já tiveram problemas aí nas gestões passadas, né? E muitas vezes a gente sempre cobrava aqui para fazer um refis, porque a pessoa acabava sendo bloqueado o salário. Você que foi, você sabe o que é. Muitas vezes a pessoa, né, não está tendo a facilidade para poder estar pagando, né? Algumas pessoas no passado acabaram sendo bloqueados seu salário, né? E a gente sabe que muita gente sofreu com isso, muita gente passou por isso também. E hoje a prefeitura está dando essa oportunidade, né? Aí a administração do prefeito João Fadel está dando essa oportunidade para você do outro lado do rádio. Ó, preste bem atenção no recadinho que vou passar, porque se você estiver devendo o seu IPTU, gente, procure lá, que agora tem um refis. O refis é para ajudar você, para você não ter problema, né? A tentar da melhor maneira para você estar quitando aí os seus débitos. Bem, a Prefeitura de Itararé lança o Refis 2026. Quanto tempo eu não falo isso aí, essa palavra Refis aqui em Itararé, viu gente? Faz tempo. Parabéns, viu, prefeito? Com até desconto, com até 95%. Com desconto, né, em juros e multas, para que você possa estar regularizando seus débitos. A Prefeitura Municipal de Itararé, por meio da Secretaria Municipal de Finanças, lançou esse programa de recuperação fiscal, né, que é o Refis 2026. Instituído pela lei municipal publicada no Diário Oficial deste sábado, a iniciativa oferece condições especiais para os CUS contribuintes, pessoas físicas, jurídicas, regularizam seus débitos tributários e não tributários também, junto ao município, com descontos expressivos em juros e também multas, e a possibilidade de parcelamento em 36 vezes. Parabéns, viu, prefeito? Agora são 36 vezes para você estar quitando, gente. Não vai correr risco, como muita gente corria aí, de ser bloqueado o salário, né? E porque muita gente, muitas mães aí, pais também, né, tiveram seus IPTU aí algum tempo atrás aí bloqueados. Agora vocês podem estar lá, indo lá na prefeitura e fazer o seu refis, né, que não vai ter problema mais desse negócio de ficar bloqueando o salário. A campanha, gente, contempla débitos constituídos até no dia 31 de março de 2026. Escritos ou não escritos em dívida ativa, inclusive aqueles, né, que estejam em cobrança administrativa ou judicial, bem como os parcelamentos também ativos, permitindo a renegociação do saldo devedor. Então é importante você que está aí com seus débitos, gente, está com problema, procura a prefeitura agora. O prefeito, eu parabéns pela iniciativa, porque tem muitos administradores que passavam e não tinha dó do povo, porque não é todo mundo que tem condições de pagar à vista, bloquear salário. Então parabéns aí à administração municipal para estar ajudando aí a população também. 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

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Eu quero falar para vocês também, gente, antes de eu chamar aqui, tá falando, né? Mandar um abraço, pessoal que tá ouvindo o nosso programa lá em São José, Estadão do Paraná, todo dia o pessoal escuta o informativo, entre 11 horas e até o meio-dia. Obrigado a vocês aí. 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Bem, minha gente querida, mais uma vez, obrigado a vocês pelo carinho da audiência. Eu agradeço a Deus pelo privilégio de mais um dia de vida e por mais um dia de trabalho junto com vocês aí, tá bom? Tenham uma quinta-feira abençoada e produtiva também. E como eu sempre falo, como é bom de ter sempre a consciência do dever cumprido. Fiquem todos com Deus.

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Alô, bom dia, muito bom dia. Já estamos chegando com o jornalismo da sua 94 FM. Jornalismo oficial começa agora. Regiane Stark. Eu sou Davi Gil. Esta é a sua rádio, a sua 94 FM, que começa agora com o Região. Nós pedimos licença para adentrar na sua casa, o seu estabelecimento comercial. Pedimos uma carona no seu veículo e convidamos para que juntos todos estejamos a partir de agora com todas as informações. Estaremos falando para a cidade de Itararé, São Paulo, Brasil, América do Sul, planeta Terra, e para mais outros 70 municípios que nos circundam, das regiões sudoeste do estado paulista, Vale do Ribeira, Norte, Pioneiro, Paranaense. Também estaremos falando para as demais localidades brasileiras. Fique conosco, o telefone é o 3532-6081, também é o nosso WhatsApp. E é claro que você pode ligar ou sugerir notícias, mandar abraço para quem você desejar, né? E juntos estaremos então, a partir de agora. Tá bom? Vamos juntos? Combinado? É. Fique ligado aí. Seriedade, credibilidade, sabe? Uma pauta bem diversificada para você, para que você, de fato, fique sabendo de tudo o que acontece aqui. No Região Destaque, que acontece aqui em Itararé, obviamente, e nas regiões que citamos aqui. Tá bom? São 70 municípios que estão conosco. 12 horas com mais 5 minutos. 12:05, Região está no ar. Mas vamos fazer o seguinte, a previsão do tempo para esta quinta-feira, aqui em Itararé, indica um dia de sol com muitas nuvens e períodos de céu nublado. As temperaturas variam entre 12 e 22 graus, deve estar chovendinho agora, sem previsão de chuva. Como não? Vai chover! Para! Vai chover durante a noite, viu? O céu continuará bastante encoberto. O sol nasceu hoje às 6 horas com 54 minutos, se porá, às 17h52, tá bom? Enquanto a lua permanece na fase cheia, transportando, cheia de luzes. Eita, como diz a Inês, né? Daqui a pouco eu mando um abraço para todos vocês aí da fase da Inês Pereira, hein? Peço que nós estamos ensaiando. Quando nós ensaiarmos, estiver prontinha, que a gente for apresentar, todo mundo da cidade vai estar sabendo que a peça vai acontecer, né? A reapresentação. Quero ver quem é mesmo. O dia 30 de julho é marcado pelo Dia Internacional da Amizade e pelas homenagens a São Pedro Crisólogo. É o dia da amizade, então... Tudo bom pra você aí, viu? Que Deus abençoe. Fico feliz com a sua amizade, sabe? Se você fica feliz com a minha, é outro problema. Eu ofereço a minha. Agora, se você não... Eu quero a sua, eu ofereço a minha. Se você não quer, daí já não é comigo. A data também registra o nascimento do poeta brasileiro Mário Quintana, em 1906. Velhinho ele. Além de episódios históricos como a erupção do vulcão Arenal, na Costa Rica, em 1968. Em 2026, agora, faltam só 154 dias para o final del ano, tá bom? Faltam só 154 dias para acabar o ano de 2026. E o signo, você nasceu na data de hoje? É? Esse é o seu signo. É leão. Aí também daqui a pouquinho nós temos uma dica aí para os pets com a melhor do Brasil, a doutora Jaira, que é médica veterinária aqui de Itararé. Então, dica aí para o seu pet. E dica também para a saúde bucal com o doutor Flávio, lá da CEL. Traga o seu sorriso para o céu, né? Para a céu. Traga o seu sorriso para a céu. Por que é a clínica céu? Primeira notícia de hoje, são 12 horas com mais 8 minutos agora, 12 e 8 pra caramba. A Prefeitura de Itararé informou que já está disponível a classificação provisória do processo seletivo para estagiários do Centro de Integração Empresa-Escola. Os candidatos que desejarem apresentar recurso poderão realizar
O procedimento, hoje, quinta-feira, dia 30, conforme estabelecimento aí, estabelecido no edital, tá? A classificação pode ser consultada no portal do CIEE e no Diário Oficial do Município. Os participantes devem ficar atentos aos prazos e acompanhar as publicações oficiais para não perder as próximas etapas da seleção. Combinado, então? Gente do céu, como ventou, cruz credo, ave maria. Gente, você acredita que houve mortes pra caramba aí no Brasil, por conta desse vendaval temporal que surgiu, não? Que coisa, lá no Mato Grosso a situação é difícil, é muito difícil, e também no Mato Grosso, aqui em São Paulo, no litoral, Rio de Janeiro, enfim. O ranking, a Defesa Civil divulgou um ranking aí de vento após o temporal no estado de São Paulo, sabe? O levantamento oficial com as maiores velocidades de rajadas de vento registradas durante a passagem de uma forte frente fria coloca aí o município de Itaquarituba em destaque, com um vento de 117 km por hora, integrando aí a lista de ocorrências severas monitoradas pelo gabinete de crise do governo do estado, ao lado de localidades como Itaporanga e Itaí também, que lideram o ranking com marcas de 124 km, quase que 125, 124,9, além de Paranapanema com 113 km, Itaberá com 104,8 e Itapeva com 84,6. Em um cenário que mobilizou equipes de emergência e órgãos de segurança em virtude dos impactos gerados pelas fortes intempéries em diversas regiões paulistas. Ai, que coisa, graças a Deus que aqui Itaré foi bem ameno, né? O vendaval aí. Olha, o pessoal de Sorocaba está nos ouvindo através da internet, claro. E eu quero dizer o seguinte. Pessoal. Ô, Ubaldo, quero mandar um abraço pro Ubaldo aí, viu? Querido amigo. O Ubaldo, que é construtor aqui, tá devendo lá para ver o box. O que tá acontecendo com o box lá do banheiro lá de casa? Do banheiro social? Só tem um banheiro lá em casa. Um banheiro social, que é social, privativo, tudo. É o mesmo. Vai ver lá. Precisa lá ver o box, cara. Viu? Então veja o box lá, viu, o Baldo? Senão eu te rebento aí, cara. Eu quero mandar um abraço lá pra Sorocaba, o assessor lá, o Marcão Papeleiro, lá em Sorocaba. Abraço também, estão com os deputados lá, o Kiko Seleguin, deputado estadual, e o Kiko Seleguin, que é o federal. E o deputado estadual Luiz Fernando. Então, vocês aí que estão ouvindo o programa, que acabaram de mandar aqui, o Marcos, o outro Marcos, meu amigo também, o Marco Antônio da Luz, mandou para mim, que está ele, o assessor Marcos, o Marcão Papeleiro lá do Sorocaba, e os deputados lá, o federal, então, Kiko Seleguin, e o estadual Luiz Fernando. Então, meu abraço a todos vocês, obrigado pela audiência.

0: e os deputados, o federal, então, Kiko Seleguin, e o estadual, Luiz Fernando. Então, meu abraço a todos vocês, obrigado pela audiência pra caramba. Quem mesmo que eu tô falando, que eu estava falando aqui? Ah, bom. Então tá, o Baldo, vai lá, cara, arrumar lá os banheiros lá em casa, senão não dá. Não, o box lá, né, os banheiros, que é um só mesmo. 12 e 13 aqui.
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2: Quinta-feira, 30 de julho de 2026. Este é o Giro de Notícias. Eu sou Norberto Notari e você acompanha os destaques do momento. O ex-jogador do Botafogo, Tássio Maia dos Santos, de 41 anos, é uma das duas vítimas da forte ventania com rajadas de mais de 100 km por hora no Rio de Janeiro. Ele foi atingido após o desabamento de um muro. A segunda vítima ainda não foi identificada. Em São Paulo, o vendaval deixou 3 mortos. A defesa de Jair Bolsonaro informou ao STF que o ex-presidente não autorizou a produção do vídeo na convenção do PL no último fim de semana. Na peça, um Bolsonaro produzido por inteligência artificial pedia apoio à candidatura do filho Flávio. Os advogados argumentaram que Jair Bolsonaro não teve contato com ele, visto que o direito de visita de Flávio ao pai está suspenso por 90 dias. Geraldo Alckmin foi confirmado como candidato a vice-presidente na chapa do presidente Luiz Inácio Lula da Silva na disputa pela reeleição. A decisão foi oficializada durante convenção do PSB, partido do ex-governador de São Paulo. O PT deve definir Lula e a chapa no próximo domingo. O Republicanos anunciou que o senador Cleitinho não será candidato ao governo de Minas Gerais. Líder nas pesquisas, ele negou e disse que vai concorrer. Republicanos descartou o senador após ele ter faltado à convenção do partido que ratificaria sua candidatura. Cleitinho perdeu um irmão na semana passada, vítima de leucemia. Um míssil de cruzeiro russo entrou no espaço aéreo da Polônia, membro da Organização do Tratado do Atlântico Norte, durante a madrugada. A informação é do Ministério das Relações Exteriores da Ucrânia. As autoridades polonesas encontraram uma cratera e destroços espalhados em um campo, além de relatos de uma explosão. Brasileirão, pela 21ª rodada, o Palmeiras goleou o Vitória em Salvador por 4-0. Mirassol venceu o Remo por 2-1. Inter e Flamengo ficaram no empate por 1-1 e Fluminense e Bahia ficaram no empate sem gols. Hoje tem Corinthians Atlético Paranaense e Curitiba e Cruzeiro. O Giro de Notícias é uma produção da Agência Rádio Web. Produção e apresentação, Norberto Notari. Trabalhos técnicos, Mário Melo.
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0: Muito legal isso. 12 horas, quase que 16 minutos aqui, 12 e 16 do seu região. O Campeonato Municipal de Futsal de Itararé segue movimentando aí o esporte local com mais uma semana de confrontos no ginásio do esporte Antônio Pirissari. Na sexta-feira, amanhã, pela 7ª rodada, vai estar então acontecendo a etapa Macaca, que vai enfrentar a Águias.

0: convidado aí a prestigiar a competição e apoiar a equipe, as equipes de Itararenhas, tá bom? E Riversul será a sede da primeira Copa de Judô, Riversul, no próximo domingo, agora dia 2, a partir das 9 da manhã, no ginásio municipal, que fica na rua Bom Jesus, no centro da cidade. O torneio faz parte do calendário oficial da Federação Paulista de Judô e conta com a participação de atletas de mais de 15 cidades da região. A abertura oficial está prevista para as 9h30 da manhã, claro. 9h30, e a competição é fruto de uma parceria entre a Prefeitura e o CRAS, e a Fundação Estadual da Modalidade. Agora são 12h17, antes que eu me esqueça, o pessoal depois fica me cobrando, tá? Eu quero mandar um abraço de novo para toda essa equipe maravilhosa que compõe o elenco da peça que estamos ensaiando, peça teatral, que é comédia bacana pra caramba, de Gil Vicente, a farsa de Inês Pereira. Nós apresentamos isto, esta peça, no Mapa Cultural há 23 anos atrás, mais ou menos. 22, 23 anos, não é, Sandro? E ocasião em que o Sandro ganhou como ator revelação, né? Ainda era dirigida pelo saudoso Sérgio Carriel, que nos deixou, né? Então, e tinha já o Sandro Macedo na co-direção, além de atuar na peça, além de estar no elenco como ator. E agora, saudosamente, todos nós, né, com saudades do palco, em uma apresentação teatral, o Sandro resolveu trazer de volta a farsa de Inês Pereira, com algumas adaptações feitas por ele, porque ele é um diretor, um exímio diretor também, né? E além de ator fabuloso. E aí nós estamos ensaiando, tá legal, muito lindo, muito gostoso, muito maravilhoso, né? Então, ô Rosa, a Rosa é a mulher do Paulo Pipoca, sempre ensaiamos na casa dela, ensaiamos na minha casa, agora tá ensaiando mais na casa dela, que é ampla, né? Maravilhosa, a casa tem um espaço bacana e ela trata bem da gente aí, não é, Rosa? Dá bolo, dá salgadinho, dá café com leite, dá suco, dá refrigerante, né? E dá amizade também, que é muito importante. Rosa e Paulo Pipoca, abraços aí a você, a sua filha, a filhinha de vocês, enfim, a família toda, tá bom? Rosa, Paulo Pipoca, lá na casa. Ah, Rosa é uma das atrizes da peça. Aliás, todos são principais, não tem aquele negócio, nossa, eu sou o protagonista, eu sou. Não, não. Todos os papéis são de igual importância nesta peça, que é bem bacana. Todos eles têm destaque fabuloso. Então, começando. A Rosa, então. O Paulo Pipoca, o esposo, trabalha na produção, né? Sonorização, tal, musical, assim vai. Aí vem a Jacira Jansson, minha amiga Jacira Jansson. Atriz maravilhosa também. E esposa do Mauro Vieira, que o Mauro Vieira também vai trabalhar na produção. Pensa que não, ninguém vai ficar folgando, não. Não tem esse negócio, não. Então, Jacira, meu abraço. Daí vem a Cecília Grossa. Cecília Grossa, lá na cidade de Sengés, mora lá. Exímia. É também atriz maravilhosa. Né? Esposa do Lelê, do Leandro, o índio. Que também é ator na peça, ambos, né, atuam na peça. Bobinha, Anha, Túrica, e ela também, maravilhosa atriz, Cecília Grosso e o Leandro, né? Ambos de Sengés, que estão na peça aqui. Depois tem a nossa queridinha Jussi Creide, a Juliana Jacopetti, né? Abraço para você, Ju, espetacular atriz também. Sono eu também. Estou lá, faço parte também, olha só que bacana, honrosamente. E daí vem, claro, o chefe, que é o Sandro Macedo, que dirige, vai dirigir, vai atuar também, extremamente engraçado, extremamente rápido de raciocínio e de inteligência, que faz adaptações na hora sempre para ficar cada vez mais melhor de bom a peça. Tá bom? Então é isso. Abraço a todos vocês, saúde, paz, Deus abençoe aí. E logo, logo, nós estaremos no palco levando tudo isso de maravilhoso para toda a nossa gente. Vamos lá pro momento lá do sorriso, de São Sorriso Gostoso.
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1: 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Quando realizado com acompanhamento profissional, ele pode trazer excelentes resultados e com segurança e conforto. Por outro lado, receitas caseiras e produtos sem orientação podem causar sensibilidade, irritações e até desgastar os dentes. Se você sonha com um sorriso mais claro, procure um dentista e descubra qual a técnica mais indicada para o seu caso. Este foi mais um Minuto do Sorriso comigo, Dr. Flávio Basílio Ferreira. Até a próxima!

0: Tá aí, doutor Flávio, e lá das trevas o seu sorriso para o céu, o Acel, que é a Clínica Céu. Mas dá um abraço ao meu querido amigo lá, o Vassoureiro, né? Eita, sempre junto. Daniel Vassoureiro, meu abraço. Aparício Coutinho também, Werneck, Aparício Werneck, e toda a família Werneck, meu abraço, viu? Aparício Werneck, Neria Aparecida Werneck, todos vocês curtindo a gente aí, é muito legal, muito obrigado aí. 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
1: Olá pessoal, aqui é a doutora Jaira, médica veterinária da Clínica Gaduge. Hoje eu quero conversar um pouquinho com vocês sobre a importância do check-up nos nossos pets. Assim como nós, os animais também precisam de acompanhamento preventivo. Muitas doenças começam de forma silenciosa e no início não apresentam sinais aparentes. Por isso a consulta de rotina é fundamental. Durante o check-up, o médico veterinário realiza o exame clínico completo, realiza a coleta de sangue e outros exames complementares de acordo com a idade, a raça e o histórico de cada animal. Lembre-se, a prevenção é sempre a melhor escolha. Identificar qualquer alteração precocemente aumenta muito as chances de sucesso no tratamento, além de proporcionar mais qualidade de vida e longevidade ao seu pet. Cuidar da saúde deles é um gesto de amor e carinho. Um abraço e até mais.
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1: Agora são 12 horas com mais 33 minutos aqui, amigo. Dizendo o seguinte, ontem o Campeonato Brasileiro, na sua rodada de número 21, do total de 38, aconteceu o seguinte. Nós estamos um nojo. Né, Zeca da Cofesa? Amaral Sapateiro, Vitor Bassetti, Cristiano Bibiano. Né, todos vocês aí, né? Joel Santos. Todos os palmeirenses aí, curas, todos vocês, meu abraço, viu? Estamos um nojo. Nós metemos só 4-0 no Vitória, Vitória que não teve vitória. Eita, Vitória, velho, freguês lá na casa, nós fomos lá e... neles. Mandar um abraço aí pro Carlinhos Negre também lá na Vila São João. E a mulher dele é palmeirense pra caramba. Até a mulher do Carlinhos Negre tava falando o seguinte, pra ele, né? Falou pro Carlinhos, falou assim, olha, se o Ancelotti tivesse levado o time de Palmeiras para jogar na Copa, teria feito mais bonito papel. Claro que teríamos feito mais bonito, não tenho nem dúvida. Nós jogamos bola, fazemos butuar coisa. Muito bom. Palmeiras, 4-0 em cima do Vitória e segue o líder, gente. Segue o líder. Aceita aí que dói menos. Segue o líder, não tem jeito. O Mirassol ganhou do Remo. Ei, Remo, se já era, tava ruim, imagina agora, Remo. Remando pra segunda, não. Tem que se virar, sapatear. E o Internacional empatou em casa com o Flamengo. Aliás, o Internacional tava ganhando. Daí, não sei o que aconteceu, parece que já teve mais um auxíliozinho lá. As más línguas que dizem, ou as boas línguas. E o Flamengo acabou empatando em 1-1. Palmeiras perdeu o passado. Aliás, fiquei bravo pra caramba, nem comentei. O Palmeiras perdeu pro Atlético. Atlético Mineiro, né? Perdeu. Isso, foi. Perdeu o Atlético Mineiro 2-1. Só que é o seguinte: o Flamengo também não avançou, empatou. Olha só, não sabe nem aproveitar as coisas. E agora que o Palmeiras ganhou, ele empatou de novo. Então, no Palmeiras voltou ainda com ponto de vantagem, assim. Tá com. Lá na frente. Que bom. E o Fluminense acabou empatando com o Bahia em 0-0. Oxo. 0-0. E o líder continua sendo o Palmeiras. Não tem jeito, né? Assim fica difícil, né? Muito difícil. E daí eu vou falar até a classificação pra ele. Palmeiras, 47 pontos. Seguido de Flamengo com 39 pontos. Né? E depois vem o Atlético Paranaense com 36, na quarta colocação o Fluminense com 34, o Bahia vem na quinta colocação com 32. Lá aí na zona da degola, lá embaixo, na quarta, primeiro caindo, 17ª colocação, o Grêmio com 22, na sequência o Vasco com 21, o Remo na penúltima colocação com 21 também, e o Chapecoense, a nossa Chapecoencinha com apenas 10 pontos, isso aí vai pro arroz. Não vai ter jeito, vai pro arroz, infelizmente. Muito legal isso. Quer dizer, legal pro Palmeiras, né? Que tá liderando, né? Quero ver quem... Aquele que foi palmeirense, não coloquei o nome aí, quer ouvir, gente? É só por aí. Quer mandar um abraço lá pro Davi Mecânico, Davizinho Mecânico, ele, o Leandro, curtindo a gente, o Reinaldo, seu irmão, e mais o Matheus, ligados conosco, nós, muito obrigado. O Capacete ali na 31 de maio, ele e a sua equipe. O Serginho na 1º de maio, ele e a sua galera toda. 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Deixa bonito aí o Douradinho, hein, meu? O Douradinho tá lá, acertando. Então, só galera boa, só profissionais de primeiríssima linhagem.

0: O Sebrae de Itapeva promoveu um encontro voltado ao fortalecimento da participação feminina no agronegócio, realizado aí, isto foi na terça-feira anteontem. O evento reuniu 76 produtoras rurais, empreendedoras e lideranças para debater temas como desenvolvimento pessoal, saúde e empreendedorismo no campo. A iniciativa integra aí o projeto Semeadoras do Agro, na busca de incentivar lideranças femininas a ampliar a capacitação das mulheres no setor aí, agrícola paulista. A Guarda Civil Municipal de Itaquarituba prendeu, na segunda-feira, um homem suspeito de agredir a própria mãe aí, em Itaquarituba. Tem que prender, dar uns cascudos na orelha, uns croques. Segundo a corporação, a vítima já havia sido socorrida por moradores e encaminhada à Santa Casa no momento em que os agentes abordaram o suspeito. O estado de saúde da mulher não foi divulgado. O suspeito apresentava sinais de embriaguez, sem vergonhice também, né? E de uso de entorpecentes, mais jaguar ainda. Ele estava alterado e precisou ser contido aí pelos guardas. Deve ter levado uns cascudos. O homem foi preso em flagrante e encaminhado à delegacia do município. O caso foi registrado aí como violência doméstica. A Prefeitura de Itaberá divulgou nesta terça-feira os valores do Valor da Terra Nua, VTN, a sigla, referentes a 2026, que serão utilizados como base aí para o cálculo do imposto sobre propriedade territorial urbano-rural, o ITR. Tá? O prazo para entrega da declaração terá início no dia 10 de agosto. E neste ano, o procedimento poderá ser realizado diretamente pelo portal da Receita Federal. A administração municipal orienta produtores rurais e escritórios de contabilidade a utilizarem os valores oficiais para evitar inconsistências e possíveis pendências fiscais. Em caso de dúvidas, os interessados podem entrar em contato com o setor de tributos, viu? O telefone é o 3562-1222 com o DDD15 em Itaberá. Mandar um abraço lá ao meu amigo querido, meu advogado, Geraldo Oltz, ele, a tua esposa Cléia, ouvindo a gente, doutor Fábio Urbano, ele e a sua mãezinha, a dona Hélia também curtindo a gente. Meu abraço aí, doutor. São meus advogados queridos. Elton Meneghella, curtindo a gente, meu advogado. Doutor Rodrigo Urbanski, também curtindo a gente. E demais advogados que daqui a pouco eu vou falar, para não ficar tudo em cima. Tem o doutor Henrique Tortato também, que é o presidente da OAB aqui em Itararé. O Reinaldo, meu abraço, e a tua secretária aí, a Tercília, curtindo a gente. O nosso muito obrigado, tá bom? Valeu.
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2: O governo federal anunciou um plano de R$1,3 bilhão para enfrentar os impactos previstos do fenômeno El Niño nos próximos meses. O pacote reúne ações de segurança alimentar, saúde, monitoramento, fiscalização ambiental e prevenção a incêndios, além da compra de milho e arroz para reforçar os estoques públicos. Essa estratégia será coordenada por uma sala de situação formada por 24 ministérios e órgãos federais. Ao detalhar o plano, a ministra-chefe da Casa Civil, Miriam Belchior, explicou que o governo identificou o risco de quebra de safra em algumas regiões do país e, por isso, definiu medidas específicas para reduzir os impactos sobre a produção agrícola.
3: Ampliando nosso estoque de arroz e de milho, né, à medida que nós vamos adotar, porque com essas chuvas há risco de quebra na safra de arroz no Rio Grande do Sul e de milho, 180 mil toneladas também, por eventualmente risco de quebra de safra.
2: Segundo o governo, os efeitos do El Niño serão diferentes em cada região. A previsão é de seca no norte e nordeste, atraso das chuvas no centro-oeste e sudeste e volumes acima da média no sul, aumentando o risco de enchentes e deslizamentos. O plano também prevê monitoramento permanente das cadeias de abastecimento.

0: saneamento, da logística, da geração de energia e do nível dos rios. Ainda durante a apresentação, Miriam afirmou que as áreas com maior risco de incêndios florestais receberão reforço de recurso, equipes e equipamentos.
1: Mais recursos naquela área para combater se aparecer o incêndio. Então a gente botou mais veículos lá, duas vilas operacionais, 19 helicópteros, 18 aviões, inclusive de lançamento de água, e aviões também de transporte, né? Com isso, a gente, com mais os brigadistas que a gente tem, mais os que os estados montaram, nós temos uma estrutura para enfrentar esse risco que está colocado.
0: Do total anunciado, R$ 998 milhões de reais serão destinados a ações de abastecimento de alimentos, segurança alimentar, saúde e monitoramento. Outros 337 milhões de reais serão aplicados em fiscalização ambiental e prevenção e combate aos incêndios florestais. Agência Rádio Web de Brasília, Yuri Hudson.
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3: Tá aí, são 12h44. 12h44. Quero mandar um abraço lá pro pessoal lá do escritório Contabilidade na 1ª de maio com a São Pedro. O Márcio lá da Ignição, né? Contabilidade, meu abraço. O Marcão, falar em Marco, mandar um abraço pro Marco lá da MR Dedetização. Eita, Marcão, que é presidente do Candário, meu abraço para você. Pessoal da sorveteria Bola de Neve. Ô Ricardo Urbansky, você gosta de sorvete, Ricardo Urbansky, meu amigo? Um abraço pra você e pra tua mãe, viu? Ricardo Urbansky curtindo a gente. Mas um abraço pra todos lá da RR Tintas, o Reinaldo lá e toda a galera, na Antônio José do Sandro de Melo, curtindo a gente, nosso muito obrigadito. A Rural lá, eita, a todos lá da Rural Itararé, na Prudente de Moraes, na parte alta ali do Mercado Municipal, Abel, Barreto, a toda a galera lá curtindo a gente. 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Não, o Latino, querido amigo, Latino Auto Center, meu abraço. Tem aqui também na rua que sobe para o Instituto aqui, né? Presidente Kennedy. Mandar um abraço lá pro Cebinho, no Jardim Alvorada. Eita, Cebinho lá, centro de molas. Lá do Cebinho curtindo a gente. E também o Alessandrão, lá do Olhar Rural, ligado conosco sempre. Nosso muito obrigado. 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Falar em gente boa, o Vassi também, o filho dele estará completando aniversário. Eita, corintiano, filhinho do Vassi, Vassi Motos. Meu abraço pra vocês aí, viu? 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Meu abraço a todos vocês. Tá? 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Então, isto. Quer ver o que mais? 12h46, agora.
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1: Muito bem, sou eu mesmo, 12h54 aqui. No Região, né? Opa, parece que caiu o negócio, mas a gente vai colocar a vinheta de novo, não tem problema, né? Ele tá querendo me pegar a vinheta aqui. Agora deu. Eita, né? Fica vazio sem, sem uma trilhazinha. Mandar um abraço lá pra Chica, o Zé da Chica, Chica do Zé, casal maravilhoso lá na Fazenda Brasil, curtindo a gente, nosso muito obrigado. Quero ver quem mais, o Dr. Valdir, engenheiro, lá na... Eita, no Parque das Nações. O Wilson Guilherme da Confeso curtindo a gente, o Chocolate, meu amigo, né? Todos aí ligados com a gente. O Newton Ferreira do Queijo, todos aí ligados com a gente e tal. Fortes rajadas de vento superiores a 100 km por hora atingiram cidades da região de Itapetininga, que é a nossa região, provocando mortes, feridos, quedas de árvores, destelhamentos e Deus o livre, diversos transtornos, viu? Equipes da Defesa Civil e do Corpo de Bombeiros atuaram em vários municípios para atender às ocorrências e remover obstáculos das vias. O fenômeno climático causou danos em residências e deixou moradores sem energia elétrica em algumas das localidades. E a pesquisa Genial Quest aponta crescimento de Haddad no primeiro turno para o governo de São Paulo. Divulgada então ontem, quarta-feira, a nova pesquisa Genial Quest para o governo do estado de São Paulo mostra o atual governador Tarcísio de Freitas com 41 pontos nas intenções de votos, seguido pelo ex-ministro Fernando Haddad, que aparece na segunda colocação com 26 pontos, consolidando aí uma trajetória de crescimento expressiva no cenário estadual, enquanto os demais concorrentes, Vera Lúcia, do PSTU, com 3%, Carlos Machado, do PCB, e Vivian Mendes, do UP, União Progressista, ambos com 1%. Completo a disputa em levantamentos que registrou 13% de eleitores indecisos e 15% entre votos nulos, brancos e abstenções. É também a mesma pesquisa, a pesquisa Paraná Pesquisa para o Senado em São Paulo, com 31% e 30,7%, Marina Silva e Tebet despontam. Divulgada na quarta-feira também, uma nova pesquisa do Instituto Paraná Pesquisas aponta as ex-ministras Marina Silva, da Rede, com 31%, e Simone Tebet, do PSB, com 30,7% das intenções de votos, na liderança isolada da corrida pelas duas vagas aí ao Senado Federal por São Paulo nas eleições agora de outubro. O levantamento que registra o cenário estimulado para o pleito no estado mostra na sequência os nomes de Guilherme de Ritchie, do PP, com 24,8%, e Ricardo Salles, do Novo, com 19,2%.

0: Uma disputa acirrada que contempla aí a escolha de dois nomes para o eleitorado no Senado aqui de São Paulo. É isto? É isto? Então vamos partir, porque daqui a pouco vem aí a palavra de Deus com o nosso amigo pastor, irmão na fé, que é o meu querido James Garcia, da Igreja Quadrangular. Depois, pastor Eli, vem com pastor, hoje é o pastor Eliel, da Igreja do Evangelho da Comunidade da Paz, vem com a palavra amiga. Um pedaço da música para vocês. Dá para tocar bastante para vocês ouvirem, que eu gosto dessa música aqui. Marisa Montes. Quero sentir o sol nascer, ver as águas dos rios correr. Pastor James fica louco, ele disse que eu canto muito mal. Sei não, hein? Não, nada. São os seus ouvidos que não sabem apreciar. Adiós, gente. Fiquem com Deus. Até amanhã. Amanhã, 12 horas, estarei aqui de volta, se Deus permitir.
1: Ele vai permitir. Tchau. Fique na paz. Boa tarde. Fique com a programação.

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Glória a Deus, louvado seja o nome de Jesus. Povo de Deus, boa tarde, paz seja convosco. Hoje, dia 30, quinta-feira, dia 30 de julho de 2026. Agora são 1h, mais 2 minutos. Está começando mais um programa Toque de Cristo, porque o Toque de Cristo é top. Eu quero deixar meu abraço a todos os ouvintes da 94FM. Nós somos a Igreja do Evangelho Quadrangular, na Vila Jora, na Rua Brás Forcinete, de número 87, eu sou o pastor James Garcia. Um abraço aos nossos irmãos evangélicos, um abraço aos nossos irmãos católicos, o meu abraço aos nossos irmãos espíritas e o meu abraço a todos os nossos irmãos, os livre pensadores. Que Deus abençoe a vida de cada um de vocês, em nome de Jesus. Quero mandar um abraço aqui pro Davi Gil, né? O Davi sempre fala do meu nome aqui. Eu falo, Davi, você, rapaz do céu, para cantar não dá, né, mas... Davi Gil, você é um grande cara, viu? Deus abençoe sua vida, viu? Sua casa, sua família, em nome de Jesus. Um abraço para todos vocês aí que estão nesse momento no horário de almoço. Que hora sagrada, hein, Maza? Grande Maza, boa tarde, Maza. Deus abençoe você, Maza. Hora sagrada é a hora da alimentação, né? A hora que você senta ali por poucos minutos, né? Para você se alimentar. Hoje em dia, na verdade, a gente parece que nem almoça, parece que é meio que mata a fome, aquela correria, né? Mas é, o horário de almoço é importante. Então, quero mandar um abraço aí para todos vocês que estão no horário de almoço nesse momento. Você que está aí na indústria, no comércio. Você que está aí dentro do seu carro viajando, eu desejo para você uma ótima viagem, que Deus te guarde, que Deus te guie, que Deus te proteja, em nome de Jesus, onde quer que você esteja, que as mais ricas bênçãos do Senhor estejam sobre a sua vida, tá bom? Nós estamos aqui, né, encerrando quase a semana vai encerrar amanhã, o mês também encerra amanhã, o mês de julho já foi, e eu quero desejar para você desde já que o mês de agosto seja um mês de agosto da vontade de Deus, né, de acordo com a vontade de Deus, né, mas de agosto de Deus, tá bom? Porque a palavra de Deus diz que a vontade de Deus é boa, perfeito e agradável, né? Ele sabe o que é melhor para nós, tá certo? Quero mandar um abraço pro meu sogro, pastor Simões, que está ligadinho no programa, a minha sogra, irmã Terezinha, Deus abençoe vocês, em nome de Jesus. Pessoal aí da Pauliceia, a irmã Judite, a irmã Juvenir, o Eduardo Lourenço, um abraço, Deus abençoe em nome de Jesus. A Selma e o Zezinho aí ligadinho no programa, Selma, um grande abraço para você, para sua mãe aí, para a irmã Antônia, para toda a família, Deus abençoe vocês. A Zuleide e o Ricardo. Ricardo, um grande abraço para você, viu? Essa semana a gente não conseguiu passar aí, mas pode marcar aí, viu, Zuleide? Semana que vem nós estaremos aí para a gente sentar, bater um papo aí, né? Ver o Ricardo, tá certo? As meninas aí da loja Use e Abuse, boa tarde, Deus abençoe. A irmã Josefa da igreja Deus é Amor, pessoal da Deus é Amor, essa igreja é muito querida, um grande abraço para vocês. E também a Vanderlei, o pessoal lá da Fonte das Águias, dos meus amigos, pastor Miguel Fadel, pastora Ana, o pastor Alexandre França, pastor Aline, Deus abençoe vocês aí, em nome de Jesus. Tem muita gente ouvindo o programa, né, mas você vai aqui, a cidade toda ouve a 94FM, hein? E se eu não falei seu nome, manda o seu WhatsApp pra cá, o nosso DDD é o 15-3532-6081, 15-3532-6081. E o meu WhatsApp pessoal é o 15-981-12-1811, 15-981-12-1811. Um abraço pro Adalto lá do Mercado do Paulinho, lá na Vila Beca, o Rodolfo, o Jean do Mini Mercado do Preto, o Eric e o Bruno lá do Big Paul, Deus abençoe vocês, o Jonas do bairro da Seda, o Josué do Mercadão, um abraço, a Leonildo, Fernando, Joel Soares, o Marcelão que tá aí na boleia do caminhão, Marcelo, Deus abençoe você, viu? A Cirlei, que é a mãe do Diego, mãe da Letícia lá do Armazém Frei Caneca, pessoal querido aí que nós temos na nossa vida, a família Nunes lá da Tinturaria Vime, Deus abençoe, o João Chaves da Prefeitura, a família Garcia, minha prima Nadir, minha família Garcia aqui, uma família grande aqui, viu, Maza? Deus abençoe aí o pessoal aí, em nome de Jesus. Na verdade, o meu é a família Garcia e os Prado,
No meu sobrenome peguei só Garcia, mas o sangue também é Prado, né? E também quero mandar um abraço para uma pessoa muito especial, o senhor Clodoaldo, lá do Lar São Vicente de Paulo. Deus abençoe a vida do senhor, em nome de Jesus, tá bom? Ana Júlia Aguiar, boa tarde, Deus abençoe. Nilton Ferreira do Queijo, um abraço, Nilton. Deus abençoe você, a sua casa, a sua família e a sua empresa, tá certo? A Selma, já mandei um oi para ela aí. Queridos, eu tenho uma palavra para compartilhar com vocês. Vai preparando o seu copo com água, vai preparando a sua garrafa com água. Daqui a pouquinho eu vou orar por você, daqui a pouquinho eu vou compartilhar um texto. Isaqueu, boa tarde, Deus abençoe. Também a irmã Isalina, um grande abraço, Deus abençoe vocês aí. Pastor Euracir, Deus abençoe vocês. Também a Rosimeire Rosa, sempre ligadinho no nosso programa. Éder Bibiano e família, Deus abençoe vocês em nome de Jesus. Vamos para esse louvor aí, mas eu logo na sequência eu quero compartilhar um texto da Palavra de Deus. 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

0: Muito bem, esse louvor abençoado aí da Ludmilla Ferber. Eita, eu te busco. Fernandão, um abraço para você. Deus abençoe a sua vida, a sua casa, a sua família, em nome de Jesus. Eu tenho um texto da Palavra de Deus. Manda o seu WhatsApp para cá, 1535326081. 1535326081. Vai preparando o seu copo com água, a sua garrafa com água, porque nós vamos agora entrar com a vinheta da Palavra de Deus.
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0: Muito bem, nós estamos aí, nós começamos na... Hoje é quinta, terça-feira, nós começamos o Evangelho de Jesus Cristo, segundo escreveu o evangelista Lucas. E nós estamos aí no capítulo de número 2, eu sempre falo, né? Cada capítulo... Ele tem vários ensinamentos, cada capítulo tem várias histórias. E aí o que, que eu faço? Eu escolho uma história para compartilhar por dia aqui, né? Então, hoje é Lucas capítulo 2. O versículo é do 1 ao 20, mas eu gostaria de ler apenas o versículo de número 11 para a gente ganhar tempo nessa tarde, tá certo? Aí diz assim a palavra de Deus: hoje, na cidade de Davi, nasceu o Salvador, que é Cristo o Senhor. Olha isso, mas eu vou ler novamente. Hoje, na cidade de Davi, nasceu o Salvador, que é Cristo o Senhor. Que versículo lindo, né? Muito bem, nós estamos hoje vivendo em um mundo onde muitas pessoas, não vou dizer muitas pessoas, mas algumas pessoas perderam a esperança. Há quem esteja desanimado por causa de um problema da família, há pessoas desanimadas pela saúde, pelas dificuldades.

ensina que Deus, ele nunca se atrasa. Deus, ele chega na hora certa. Sempre vai chegar na hora certa, não é mesmo? Talvez você esteja esperando uma resposta. E eu quero dizer para você nessa tarde, em nome de Jesus, continue confiando, porque o tempo de Deus é perfeito. É perfeito, irmãos. O tempo de Deus é muito perfeito. E o que eu tenho para dizer para você nessa tarde? Jesus, ele veio para todos. Os primeiros a receberem a notícia foram os pastores, Maza. Pastores que a Bíblia diz, pastores de ovelhas. E eu não sei se você sabe, Maza, eu não sei se você que está me ouvindo aí sabe. Pastores de ovelhas naquela época ali não era a melhor profissão, não. É uma das profissões mais difíceis que tinha naquela época, né? Eram homens simples. Eram pessoas trabalhadores que muitas vezes, Maza, eram esquecidos pela sociedade. Eram os pastores de ovelhas, né? E isso, para mim, eu vejo assim que Deus, ele está mostrando que ele não faz acepção de pessoas. Ele aparece para o rico, para o pobre, para aquele que é doutor, para aquele que é simples. Ele não faz acepção de pessoas. O evangelho, ele é para o rico, para o pobre, para os jovens, para os idosos, para as famílias, para as pessoas que se sentem sozinhas. Há lugar para todos aos pés de Cristo. Louvado seja o nome de Jesus. E o Salvador? O Salvador veio para trazer paz. Os anjos anunciaram: glória a Deus nas maiores alturas e paz na terra aos homens. A paz que Jesus oferece não depende das circunstâncias. Ela alcança o coração. Mesmo em meio às lutas, mesmo em meio às dificuldades, quem caminha com Cristo sempre vai encontrar segurança, sempre vai encontrar esperança. E é claro que aquele que encontra Jesus tem a vida transformada. Esses dias a gente estava falando aqui, né, Maza, que o único que a gente viu na Bíblia ali, que a gente se recorda que teve um encontro com Cristo que não teve a vida transformada, foi o jovem rico. Né? Nós estávamos comentando aqui esses dias. Mas quem encontra Jesus tem a vida transformada. Os pastores que nós estamos falando foram até Belém. Eles não ficaram apenas ouvindo a notícia, eles foram ao encontro do Salvador. E depois daquele encontro, eles voltaram glorificando a Deus. E assim acontece ainda hoje. Quem se aproxima de Jesus nunca volta da mesma maneira. Louvado seja o nome de Jesus. E eu quero dizer para você nessa tarde que a esperança continua viva. Jesus, ele nasceu há mais de 2000 anos atrás, mas ele continua vivo. Ele continua salvando, ele continua restaurando famílias, ele continua perdoando pecados, ele continua dando esperança a quem pensa que tudo está perdido. Essa aqui, na verdade, é a mensagem do Natal, né, Maza? Mas a mensagem do Natal, ela é uma mensagem para todos os dias do ano. Eu falo lá na nossa igreja, eu falo assim, pessoal, às vezes você chega na véspera de Natal, você vai comer, Maza, alguma coisa diferente, né? Você vai se reunir a família, você vai talvez presentear alguém. Parece que na semana do Natal, parece que tudo fica mais fácil. Parece que você fala assim, ah, já que eu briguei com o fulano lá, eu vou pedir perdão para ele hoje, não é mesmo? É assim a véspera de Natal, né? O dia de Natal. Então que você use o dia de Natal como se fosse todos os dias da sua vida, né? Então essa mensagem aqui, ela poderia ser muito bem uma mensagem de Natal, mas é uma mensagem para todos os dias do ano. Então talvez você que está me ouvindo nesta tarde, você esteja enfrentando dias difíceis. Quem sabe o seu coração pode muito bem estar cansado ou sem direção. E eu gostaria que você se lembrasse de uma verdade, desta verdade. A esperança, ela nasceu em Jesus. E quando nós confiamos nele, nós descobrimos que nenhum problema é maior do que o amor de Deus por cada um de nós. Então abra o seu coração para Cristo. Ele deseja trazer paz, ele deseja trazer perdão, ele deseja trazer para você uma nova vida. Quando Jesus chega, a esperança renasce. Jesus está chegando na tua vida e há esperança. E eu sempre digo, Deus, ele sempre cumpre o que ele promete.

0: Salvador, Jesus, ele não veio só para mim, ele veio para todos nós, ele veio para você que está me ouvindo nesta tarde, independente de como está a sua vida hoje, Jesus veio para você, para mudar a história da tua vida. E quem encontra Jesus nunca volta igual. Então não esqueça, guarde este texto com você, a esperança tem nome, se chama Jesus Cristo. Então o nascimento de Jesus, ele mudou a história da humanidade. E ele continua mudando histórias todos os dias. Então, se você hoje precisa de esperança, olhe para Cristo. O Salvador que nasceu em Belém, ele continua vivo e continua chamando pessoas para perto dele. Receba essa esperança em seu coração e caminhe com Jesus, tá bom? Guarda esta palavra no seu coração. Nós vamos para a vinheta da oração, que eu quero orar por você nessa tarde, em nome de Jesus.
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0: Muito bem, eu quero mandar um abraço para Augusta. Augusta, daqui a pouquinho eu vou orar pela sua família, pela dona Cida, lá da Chácara Manuel, né, Maza? Lá no Alto dos Pinheiros. Deus abençoe vocês aí, em nome de Jesus. Já vou orar por vocês, tá bom? Também quero mandar um abraço para Tereza de Itaberá. Aliás, Maza, eu quero mandar um abraço para todo o povo de Itaberá, que nós temos uma audiência muito grande lá. Eu estive lá em Itaberá na segunda-feira passada agora, na Igreja Quadrangular. O pessoal, pastor, a gente escuta o senhor lá. Queridos, claro que é difícil eu lembrar do nome de todo mundo, né, Maza? Mas que Deus abençoe vocês, pessoal da Quadrangular aí, pessoal de Itaberá. Eu amo a cidade de Itaberá. Fui pastor lá em Itaberá, Maza. 2012 a 2015, ficamos lá quase 3 anos em Itaberá. A minha caçulinha nasceu nessa época. Aí ela falou para nós assim, quando nós fomos lá, manda um abraço para os meus conterrâneos. Né? Deus abençoe vocês aí de Itaberá, em nome de Jesus. E também a Rita de Cássia. Rita de Cássia, um grande abraço para vocês. Deus abençoe. Daqui a pouquinho eu vou passar o endereço da igreja para a senhora, tá bom? Queridos, eu quero orar por vocês nessa tarde. Se você puder aí, vai preparando seu copo com água, sua garrafa com água, porque eu quero orar por você nesse momento, em nome de Jesus. Senhor, nosso Deus e nosso Pai, a Ti toda a honra, toda a glória, todo o nosso louvor e toda a nossa adoração. Nós nos rendemos aos Seus pés nesta tarde, sabemos que Tu és poderoso para transformar a nossa vida, poderoso para derramar infinitamente mais do que pedimos e pensamos. Pai, seria impossível eu me lembrar de todos os nomes relatados aqui. Pessoas que estão nos ouvindo, pessoas que nos mandaram mensagem. Senhor, o Senhor conhece cada um. Manifeste da Tua unção, da Tua graça e do Teu poder sobre cada pessoa que me pediu oração nesta tarde, Senhor Jesus. Pai, obrigado, porque o Senhor veio ao mundo para trazer esperança, para trazer salvação, paz. Senhor Jesus, visita agora cada pessoa que está nos ouvindo, consola os aflitos. Fortaleça, Senhor Jesus, os desanimados, conduza aqueles que ainda não te conhecem para perto de ti. E que a esperança que nasceu em Belém renove hoje muitos corações. Fique com cada um de nós nessa tarde, Senhor. Abençoe este copo com água, essa garrafa com água. E quando essa pessoa participar, que ela seja curada, liberta, abençoada, reavivada, transformada, purificada pelo poder do nome de Jesus. É isso que eu te peço e te agradeço em nome de Jesus. Amém. Tome desta água.
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0: Muito bem, nós estamos chegando aí no final, no finalzinho do nosso programa. Para a Rita de Cássia aí, Rita, a nossa igreja é a Igreja Quadrangular da Vila Jora. Ela fica ali na rua Brás Forcinete, de número 87, tá bom? Os nossos cultos lá são terças-feiras, sextas-feiras, amanhã tem culto, amanhã eu deixo um recadinho aqui. E no domingo, amanhã é 8 da noite,

Domingo 19h30, domingo nós teremos Santa Ceia do Senhor, domingo já é o primeiro domingo do mês, né, Maza? E nós também temos aí uma igreja que nós administramos, que nós cuidamos ali no Novo Horizonte, que é na rua Petronília Fogaça Tatite, de número 90, tá bom? Temos culto lá também sextas-feiras, né? E lá na Novo Horizonte é às 18 horas o culto de domingo, também uma Santa Ceia, tá? Mas amanhã eu deixo mais aviso para vocês, tá certo? A gente reveza lá, eu, a minha esposa, a pastora Ana, que é uma benção. Eu falo que ela vai melhor do que eu, mas eu não deixo ela fazer muito, porque senão o pessoal não quer me ouvir. Então, né, eu tenho que ser esperto, né? Eu tenho que vender meu peixe, né, Maza? É brincadeira. Mas nós temos uma equipe abençoada no Novo Horizonte e uma equipe abençoada na Vila Jora também. Quando nós não estamos ali, segue normalmente, porque o importante é a presença de Jesus, não é mesmo, Maza? Queridos, Deus abençoe. O próximo programa agora é o programa dos meus amigos, pastor Eli, pastora Vilma. Hoje é o pastor Eliel e a pastora Cristiane, né? O programa Palavra Amiga, tá bom? Continue na frequência da 94 FM. Amanhã eu volto a 1h da tarde com o programa Toque de Cristo, porque o Toque de Cristo é top. Um grande abraço para vocês. Deus abençoe, em nome de Jesus.

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1: 13 horas e 30 minutos.
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nosso que estás nos céus. 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

feita a vossa vontade, assim na terra como nos céus. 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
0: Boa tarde a todos os amigos e ouvintes da 94 FM. Aqui Palavra Amiga chega até você no seu rádio neste momento com muita paz. Desejando muita paz a todos vocês, com ricas e copiosas bênçãos dos altos céus, seja sobre sua vida, seu lar, sua família, sobre cada um dos ouvintes nesta tarde, em o nome do Senhor e Salvador Jesus Cristo. Logo após o toque de Cristo da Igreja Quadrangular, Vila Jura, meu amigo pastor James Garcia, pastora Ana Helena, e estamos aqui pela graça de Deus, né? Um programa muito gostoso de se ouvir, né, pastor James? Um abraço, meu querido. Que Deus abençoe sempre a sua vida, sua família, em nome de Jesus, tá bom? E aqui estamos nós, pela graça, pela bondade, pela misericórdia do Senhor Jesus Cristo, para mais uma apresentação deste programa, que com certeza é aguardado também por muitos. Te desejo muitas alegrias, tá? Muita paz. Hoje, dia 30 de julho do ano de 2026, ano da graça de nosso Senhor e Salvador Jesus Cristo, penúltimo dia do mês, né, Marcos Maza? A gente aprendeu aqui, né, julho, você conta aqui, ó, onde der aqui é 31, né, eita, então amanhã é 31 de julho e o agosto tem 31 também, né, o julho e o agosto tem 31, então hoje 30 de julho de 2026, uma tarde de uma temperatura amena, né? Hoje faz 21 graus agora, né, Marcos? 21 graus nesse exato momento aqui na nossa região. Umidade do ar tá, até que tá melhor, né? Tá 68% de umidade do ar e os ventos estão tranquilos, né? Cerca de 8 quilômetros, mas ontem eu não sei quanto chegou, Marcos, mas ontem veio aquela ventania, viu? A gente fica lá só pedindo a Deus que acalme a tempestade, a ventania, porque o telhado da casa começa a balançar, Marcos. Né? Começa a balançar, mas que Deus tenha sempre misericórdia de todos nós, que guarde a nossa região aqui, guarde a nossa população de ventos fortes. E aí está você, são 13h35, quero mandar um abraço a todos aqueles que participam conosco aqui do programa Palavra Amiga, todos aqueles que chegam conosco, estão na audiência. Tereza, lá do Jardim Alvorada, ô irmã Tereza, paz seja contigo, com toda a sua família, viu? Tereza, está ouvindo a nossa programação hoje, muito obrigado pela sua audiência. Como também a irmã Ercília de Souza, alô irmã Ercília, a Raquel, que Deus abençoe vocês aí, em nome de Jesus, toda a sua família, todos os seus filhos e netos, irmã Ercília, sejam alcançados pela misericórdia de Deus. Quero mandar um abraço especial pro Theozinho. Alô, Theo, está aí me ouvindo, Theo? O Theo já chegou da escola, né? A vovó Marinice foi buscar o Theo. Deus abençoe vocês aí, muito obrigado pela audiência. Também a irmã Leonice, alô Leonice, Marco, seu esposo, como também a Cíntia está lá no Queijo Ferreira, né? A Cíntia trabalha lá, atende os clientes ali. Ô Cíntia, Deus abençoe você, também a Patrícia e o Rafaelzinho, sempre na audiência do programa. Muito obrigado pela vossa audiência. A Marisa Guete, Carlos Eduardo Guete, muito obrigado pela audiência de vocês aqui em Itararé. E a Luzia Guete, eu acho que hoje está aqui na cidade, né? Parece que eu vi a Luzia Guete com a Marisa, se eu não estou enganado, né? Oi, Luzia, Deus abençoe a senhora e todo o pessoal do sítio Guete, ali no bairro do Cerrado, na audiência da nossa programação aqui. Obrigado de coração. Lucilene, Rian, filho, e o esposo Flávio, lá na Vila Beca, participando da nossa programação. Que Deus abençoe vocês, em nome de Jesus, sempre. Quero mandar um abraço pro meu amigo o Vinícius, ali da Auto Ita, né, Auto Center, ali na perto do posto Fabri, bem em frente ao posto Fabri. O Vinícius está ligadinho ali, o Maico e todo o pessoal ali, mecânicos da Auto Ita, o meu amigo Roquinho. Oi, Roque, Deus abençoe você, Roque, toda a sua família. Obrigado aí pela audiência de vocês, queridos. Que Deus abençoe todos vocês aí que nos atendem.

0: muito bem quando a gente precisa de algum serviço, né? Deus abençoe, queridos. Obrigado sempre. E a todos aqueles que estão na audiência, o meu obrigado. E o Marcos Maza traz para nós agora os nossos parceiros colaboradores do programa Palavra Amiga.
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3: 13h42, muito obrigado a todos os nossos parceiros, colaboradores aqui do programa, tá? Todo esse pessoal aí que nos ajuda a estar sempre aqui no programa Palavra Amiga, levando uma mensagem de cura interior, de paz para sua alma. E é muito importante aqueles que nos enviam, né? Aqueles que nos patrocinam. Obrigado a todos vocês, que Deus vos abençoe, abençoe o comércio de cada um dos nossos amigos e aqueles também que ofertam de uma forma assim bem voluntária o nosso agradecimento, tá certo? Eu quero deixar uma palavra para o seu coração, mas lembrando que amanhã é sexta-feira, amanhã estará o Pastor Eli aqui com o programa Palavra Amiga, né? Mas sexta-feira à noite, ali na Comunidade da Paz, na Rua 28 de Agosto, tem uma noite muito especial de culto a Deus e uma oportunidade para você vir adorar e vir também ouvir uma palavra de Deus para o seu coração e orar conosco, tá certo? Amanhã, 19h30, aqui na Comunidade da Paz, centro da cidade, Rua 28 de Agosto, 821, com o Pastor Eli, nós também estamos ali sempre juntos, tá certo? E nesta tarde eu quero deixar uma palavra para o seu coração, para a sua vida. Abre o seu coração e receba esta palavra.

O Senhor é a minha luz e a minha salvação. A quem temerei? A quem temerei? O Senhor é a fortaleza da minha vida. De quem terei medo? Sem dúvida alguma, o Salmo 27, ele traz aqui um estado de confiança, de segurança, um estado de paz para aquele que tem o Senhor como o seu esconderijo, a sua rocha. Sem dúvida alguma, quando o salmista fala de luz, significa que Deus ele tira a escuridão, ele afasta a escuridão e nos mostra o caminho certo. A luz, ela dissipa as trevas. A luz dissipa toda a escuridão, toda a obscuridade. E ela mostra, aponta o caminho certo por onde você deve seguir. A salvação significa que Deus protege os seus e os livra do perigo. Ele nos salva. Salvação é que Ele protege, Ele nos coloca a salvo dos imprevistos, das ameaças, das dificuldades, dos infortúnios. E em terceiro lugar, o Senhor é a fortaleza da minha vida. Significa que quem confia em Deus não precisa temer nada. Quem confia em Deus não precisa temer coisa alguma. Confiar em Deus é o que te faz vencer, minha amiga. Ter confiança no Senhor. E por isso a palavra nos fala que os que confiam no Senhor são como os montes de Sião, que não se abalam, Salmo 125, mas permanecem firmes para sempre. Porque assim como em volta de Jerusalém estão os montes, assim Deus, o Senhor, está em volta do seu povo, agora e para todo sempre. Deus, ele não é o Deus de algumas vezes, de algumas circunstâncias. Ele não se faz presente em alguns momentos. Ele está presente em todos os momentos. Quando o salmista Davi fala no Salmo 23, o Senhor é meu pastor, no texto original diz, o Senhor é meu pastor e ele não falta. Ele não faltará. Ele é aquele que está todo dia com você. Todo momento, toda hora, todo instante. Ele não falta. Às vezes, pode faltar alguma coisa. Pode faltar algum recurso. Mas o cuidador, o pastor, o apacentador, aquele que te guarda, ele não falta. E se ele não falta, ainda que falte recurso, ele proverá o recurso. Pode lhe faltar saúde, ele proverá a saúde. Pode lhe faltar segurança, ele proverá segurança, porque aquele que provê não faltou. Aquele que cuida, aquele que traz à existência o que não existe, ele não faltou. Por isso, Salmos 27 que eu li aqui, o Senhor é a tua luz, minha amiga. O Senhor é a tua salvação, meu amigo. Deus é a fortaleza da tua vida. Por que você, neste momento, estar aí acuada? Por que você estar aí neste momento temerosa? Por que você neste momento estar aí na desistência? Por que você estar aí neste momento se entregando à luta da vida? Se ainda existe uma esperança para você. Se ainda existe em Deus para você uma saída. Então eu convido você nesta tarde, diante desta palavra, a crer que Deus, ele é a luz que se acende no meio desta escuridão que você está aí passando, enfrentando, impedindo você de ver uma saída, de ver uma solução. Deus é a luz que se acenderá nesta tarde, mostrando para você a estrada certa, o caminho certo, a decisão certa, a escolha certa. É isso que a palavra de Deus, ela nos traz aqui nessa tarde. O Senhor é a minha luz. Deus, ele acende uma luz para você nessa tarde. Pode ser que as densas trevas, a escuridão, estejam encobrindo a tua visão, não permitindo que você veja uma saída, que você veja uma solução. Mas Deus chegou até você neste programa, nesta palavra agora que você ouve, essa palavra amiga.
dizendo que Ele é a luz que vai brilhar, que vai, neste momento, apontar para você a solução, mostrar o caminho. A vitória chegou, em outras palavras. A vitória chegou para você. Não se conforme com a derrota, porque a vitória acabou de chegar para você. Não se conforme com o fracasso, porque Deus é a luz que se acende agora para você. Deus é a salvação que protege você do perigo, que protege você do imprevisto, que protege você da circunstância. Então confia, abre o teu coração, erga a tua cabeça. Pode confiar nessa tarde, porque Ele te livra. E em terceiro lugar, então, confia no Senhor, confia em Deus. Porque aquele que confia em Deus não se atemoriza das más notícias. Aquele que confia em Deus, ele não dá lugar ao desespero. Aquele que confia em Deus, ele é como uma rocha, ele é firme, ele está firmado nesta palavra, nesta rocha. Então, eu digo para você nesta tarde, em nome de Jesus, essa tristeza, esta angústia, esta adversidade, ela não vai levar você ao fim. Mas pelo contrário, é apenas o começo de uma grande provisão, de uma grande vitória que Deus fará na sua vida nesta tarde. Ei mulher, ei homem, moça, ei rapaz, ergue a sua cabeça nesta tarde, porque Deus, a luz, Deus, a segurança, a salvação, Deus, a fortaleza da nossa vida, Ele está com você. Ele está, não há por que você duvidar, não há por que você desistir, desanimar, se você ainda tem Deus. Porque quando os recursos se esgotam, quando o médico diz não tem mais jeito, quando as circunstâncias indicam que é o fim, é aí que entra a fé. É exatamente nesse momento que você é convidado a vencer pela fé. E a fé, ela move montanhas. A fé, ela abre o mar. A fé derruba as muralhas. A fé, ela traz à existência o que não existe. A fé abre portas até mesmo onde não há paredes. Porque esta fé está colocada no Deus do impossível, no Deus Todo-Poderoso. E é esta palavra que acolhe você nesta tarde. Você que estava aí já, parece que a casa ia cair na sua cabeça, parece que não tinha mais jeito para sua família, para o seu lar, não há mais jeito para o seu trabalho, você não vê mais solução para esta doença, para esta dor, o diagnóstico do médico diz que não tem cura. Agora é a vez do Senhor, e Deus vai acender uma luz na sua casa, no seu lar, onde você está agora, Deus vai acender para você uma luz. Você que não sabia o que fazer, Deus vai trazer uma ideia para você aí, vai te dar uma estratégia, e essa situação que está hoje, você está enfrentando, vai passar, vai dar lugar a um grande recomeço, a uma grande vitória que virá na sua vida nesta tarde, e este é o grande momento da prece.

0: vai passar, vai dar lugar a um grande recomeço, a uma grande vitória que virá na sua vida nesta tarde, e este é o grande momento da prece poderosa que farei a seu favor.
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0: Muito bem, nessa tarde quero agradecer aí a participação aqui do amigo ouvinte. Deixa eu ver quem é aqui, né? Pastor Eliel falou comigo, né? Falou comigo, não tem nome aqui nesse WhatsApp, mas é um DDD15, né? DDD15, o final 89. Final 89, estou falando com essa pessoa aqui, está dizendo que falou, está digitando ali, Marcos, falou que está, falou com ela essa palavra, a Tereza, oi Tereza, falou comigo, oi minha amiga, Deus te abençoe, lá de Itaberá, ô povo de Itaberá, cidade querida de Itaberá, Deus abençoe vocês aí, Tereza, um abraço em todos na sua casa. A Vera Lúcia da Silva, oi Vera Lúcia, é, de Telêmaco Borba, ô pessoal de Telêmaco Borba, lá em Telêmaco tem uma filha de um amigo meu, filha do pastor Joel ali de Singés, a Jocelene com sua família, eles moram lá em Telêmaco Borba, né? Deus abençoe vocês aí, irmã Vera Lúcia. Também temos mais uma participação. Boa tarde, pastor Eliel. Aqui é Luiz Cláudio Machado de Oliveira. Oração para mim, para minha esposa Nilceia de Oliveira. É, se são Oliveira, são gente boa, né? Eu sou Oliveira também. Deus abençoe vocês. A Patrícia Jorge. Oi, Patrícia. Que Deus abençoe também. Ela diz aqui, estamos na audiência. Que Deus te cubra com a sua graça, irmã Patrícia Jorge. Também, olha lá, Vera Lúcia disse amém, né? Vera Lúcia de Telêmaco. Deus te abençoe, minha irmã. O Nersão. Irmão Nelson Segurança, Nersão Segurança, sempre ligadinho, obrigado irmão Nelson, a paz do Senhor, viu? Deus abençoe toda a sua casa. Vamos orar, Marcos. Maravilhoso Deus, soberano e eterno Pai, Pai das luzes, Deus em quem não há sombra e não pode haver variações, o Deus que tudo pode, que tudo vê, o Deus que tudo conhece, o Deus que ainda a palavra não nos chegou à boca, Ele conhece, Ele sabe qual a intenção do nosso pensamento, do nosso coração. Este Deus que pode todas as coisas, porque para Deus não haverá impossíveis em todas as suas promessas. Não há para Deus aquilo que seja demasiadamente difícil para Ele. Para Ele tudo é possível. Então, nesta palavra é que nós oramos agora, clamamos por vitória, clamamos pela cura divina, pela restauração, clamamos pela paz, pela transformação. Meu Deus querido, essa pessoa que estava sentindo medo, essa pessoa que estava com medo da circunstância, medo do que poderia acontecer, medo da situação, do que está acontecendo, essa pessoa que estava intimidada, oh Senhor, por alguns infortúnios, intimidada, meu Deus, por algumas ameaças que estão rondando a sua vida. Mas eu tenho certeza que a partir de agora chegou a vitória, chegou a paz, a luz do Senhor brilha agora sobre esta vida, sobre este coração. Esta pessoa que estava aflita agora já está sentindo uma paz, já está respirando normalmente, estava ofegante, quem sabe até uma alteração da pressão arterial, mas agora essa pessoa tomou para si um descanso nessa palavra e ela tem certeza que o Senhor é a sua salvação. A salvação chegou nesse lar, chegou nesta casa, chegou neste coração. Até mesmo aquela pessoa que estava, meu Deus, pensando mal contra si mesmo, contra a sua própria vida, essa pessoa já sentiu paz nesse momento. Eu posso orar agradecendo a Deus, eu posso orar intercedendo por milhares de pessoas, pessoas acometidas de enfermidades, de moléstias, pessoas que estão nesse momento no leito da enfermidade, da dor, pessoas que estão vivendo a peso de psicotrópicos, a pessoa que está, meu Deus, ingerindo remédios faixa preta, porque não consegue, meu Deus querido, conter ali o seu ânimo, conter ali a sua tristeza, a sua angústia, mas nesse momento eu tenho certeza que vai ser liberta de todo mal, liberta desses medicamentos que muitas vezes acabam até fazendo mal. Nós oramos ao Deus Pai Todo-Poderoso e que seja a paz, que seja a alegria, que seja a saúde sobre todos, em nome de Jesus. Oramos por esta emissora de rádio, proprietários e funcionários. Eu quero também, meu Deus, mencionar que nossos parceiros colaboradores, aqueles que nos ajudam a estar aqui, aqueles que nos ajudam a levar a palavra.

0: palavra amiga dentro do lar, das famílias, no local de trabalho. Nós oramos agora e pedimos a bênção do Todo-Poderoso sobre todos, sobre o comércio da nossa querida Itararé. Abençoa os comerciantes de Itararé, abençoa a nossa população. Meu Deus, supre nossas necessidades. Nós oramos ao Senhor, Pai, e nós te agradecemos nessa tarde por tudo que o Senhor tem feito e por aquilo que irás fazer, mas não somente por isso, mas por quem tu és. E tu és a paz, tu és a alegria, tu és o alento, tu és a solução para as nossas vidas. Então seja a tua graça sobre todos e em todos, em nome do Pai, em nome do Filho, em nome do Espírito Santo, e que assim seja.
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0: Bem, chegamos ao final de mais um programa Palavra Amiga. Hoje é quinta-feira, eu volto aqui só na terça agora, Marcos, né? Hoje foi ao vivo, tá? Estou aqui, pastor Eliel de Oliveira, que abraça a todos com muita paz. Ao meu lado, grande comandante Marcos Maza. Amanhã, pastor Eli estará com vocês no programa Palavra Amiga, tá? O meu muito obrigado. Bom, hoje não temos reunião na Comunidade da Paz, né? Hoje nós não teremos reunião. Hoje é quinta, né? Hoje não temos, mas amanhã com certeza tem na Vila Jora, 7h30 da noite, na Frei Caneca 289, e amanhã, 19h30, aqui no Templo da Paz, na 28 de agosto, 821. Um ótimo final de semana para todos. Na terça eu volto aqui, se Deus assim nos permitir. Você fica na companhia da 94, tem aí muita música, interação comigo, ouvinte, coisa boa, é na 94 FM. Um abraço, fiquem com Deus e até lá.

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2: Tô na área, meus bebês. E aí, minhas potências, boa tarde, boa tarde. Tudo certo? Garanto que vai ficar melhor ainda se você aumentar esse volume aí, pra curtir com a gente, pra cantar junto e pra entrar nessa vibe gostosa que é o nosso Show da Tarde, né? Com você na voz, eu, Paula Esteves, sua amigona, sua parceiraça de todas as tardes. Tô contigo por aqui na nossa 94, nesse 30 de julho, tá quase acabando o mês, tá virando a curva já praticamente, né? Então, ó, vem com a gente.
3: Oi, boa tarde!
2: Não, mas quase, é assim que a gente começa, com eles, Israel e Rodolfo. Tá na 94, tá com tudo.

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0: o som do britânico Ed Sheeran por aqui, bebê, arrebentando. Que sonzeira gostosa. Tá na 94, tá com tudo. Esse é o seu show da tarde, a sua revista eletrônica com tudo que tá bombando no Brasil e no mundo. E falando em bombando, a novela Quem Ama Cuida da TV Globo tá bombando e a gente vai falar de números. Audiência, parece que agora foi, viu? Emplacou. A gente vai bater um papo ainda sobre Luana Piovani. Quando essa mulher resolve falar, Deus me livre, dá até medo. E arrepia. Ela fez mais um desabafo em suas redes sociais e eu te conto tudinho daqui a pouco, tá? Ainda vai rolar um papo sobre compras pela internet, mas são as compras de supermercado. Você tem esse hábito aí, tem esse costume de fazer a sua compra do mês pela internet? A gente vai avaliar preços pra saber se tá compensando ou não, hein? E pra você que, ó, faz tratamento com canetas emagrecedoras, a gente vai bater um papo ainda sobre isso, porque não dá pra simplesmente tomar e largar de mão, né? Tem todo um cuidado que você precisa ter aí pra ter um bom resultado depois, tá certo? Então, chega junto.
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0: 94 FM, 12:15, boa tarde.
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1: Ótima tarde de quinta-feira para você sintonizado aqui na nossa 94. Chegando Paula Fernandes. Mentiras. Essa é linda, né? Vamos curtir.

0: Magical, Magical pra você com Benson Boone aqui no nosso Show da Tarde, a sua revista eletrônica com tudo que tá bombando no Brasil e no mundo. Chega junto.
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0: A praticidade de fazer compras de supermercado pela internet tem cobrado aí um preço salgado dos consumidores, hein? Um levantamento do City Mercado Mineiro comparou o valor de 77 itens essenciais nas lojas físicas e digitais e constatou que a imensa maioria dos itens, acredite, está custando mais caro no ambiente digital. Na soma total da cesta básica de compras, o preço médio nos canais online ficou quase 8% mais alto em comparação às lojas físicas, gerando uma diferença que passa de R$ 83,00 em seu valor final. A pesquisa ainda apontou disparidades impressionantes. O molho de tomate, por exemplo, chegou a custar mais de 107% mais caro na internet, enquanto outros itens básicos como pão de sal, maionese, leite e salsicha registraram aumentos que variam de 29% a 61% no ambiente digital. Bom, diante desses números e do peso do frete, a orientação dos especialistas é priorizar, por enquanto, as compras presenciais e deixar o ambiente digital apenas para promoções pontuais. Porque, olha, antigamente era o contrário, né? A gente comprava na internet porque saía mais barato e agora temos uma inversão por aqui. Tá muito mais caro no ambiente digital do que nas lojas físicas.
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0: Olha a hora, 2h33. Boa tarde.
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3: E aí, como é que tá do outro lado aí? Tá tudo certinho? Ah, me conta aqui, ó. 3532-6081. Solta a voz pra mim. Capricha no áudio. Vale texto, vale voz, vale tudo. Só não vale você ficar de fora dessa tarde gostosa. É a mais animada de Itararé. Simbora. Marcos e Belucci, Nath São Ferinha, como um beijo. Essa é linda, hein?

0: Canudinho com Gustavo Lima e Ana Castela. É assim que a gente gosta, bebê. Show da tarde pra toda Itararé e região. Bora pro babado, hein? Vamos lá.
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0: A novela das nove, Quem Ama Cuida, da TV Globo, escrita por Valcir Carrasco e também Cláudia Souto, emplacou a sua quarta semana consecutiva de alta na audiência, principalmente na Grande São Paulo, consolidando a recuperação da faixa nobre da TV Globo. A atração alcançou média semanal de 23,3 pontos, além de bater o seu recorde em um único capítulo, cravando aí quase 25 pontos na última semana. O desempenho acumula média de 22,9 pontos nas suas nove semanas de exibição, superando antecessoras recentes da faixa, como Três Graças, o remake de Vale Tudo e também Mania de Você. Apesar de ainda estar abaixo de fenômenos mais antigos do horário, né? Essa curva ascendente com certeza animou os bastidores da Vênus Platinada. É, já fazia um tempo que a gente não via esses números subindo, né? Acredito também que seja por conta aí do fim da Copa, enfim, a vida voltando à sua normalidade e a novela das nove voltando a ter destaque aí na grade da TV aberta.
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0: 94 FM, 12h48.
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1: 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E tá com pandinha, hein? Eu te seguro. Tem.

0: quem nunca? Gustavo e o Mioto e aquele sofrimento antecipado. 3532-6081. Participa aí, capricha na mensagem, tá? Se liga na dica que eu venho trazendo.
1: Muito bom.
0: Tá na 94, tá com tudo aqui no nosso show da tarde. 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
2: Boa tarde, Sangés. Boa tarde, Jaguariaíba. Venceslau Braz. Boa tarde, Curitiba, São Paulo. Tamo junto.
3: Natan.

0: 34, tá com tudo e tá com esse balançado gostoso aqui dos goianos, Jorge Matheus, todo seu, tá? Todinho, bebê. Chegando mais resenha por aqui no nosso show da tarde, simbora.
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0: E o ser chamado Luana Piovani... Ai, meu Deus, quando essa mulher fala dá até medo, né? Bom, ela voltou a causar nas suas redes sociais ao fazer um forte desabafo na internet e defender que plataformas como Instagram, WhatsApp e até mesmo o Discord sejam, abre aspas, desligadas. Só porque Luana Piovani quer. Morando em Portugal, a atriz usou seus stories para criticar os ambientes digitais e afirmou que a internet virou algo macabro e amaldiçoado. Vixe! Em sua publicação, Luana afirmou que sente falta das conexões presenciais e também das conversas por telefone, afirmando que a sociedade se tornou refém de comportamentos nocivos e desequilibrados, impulsionados pelas próprias redes sociais. A atriz ainda apontou a gravidade de crimes e violências que ganham proporção nas redes sociais, defendendo também a proteção de jovens e animais. Apesar de reconhecer o impacto bilionário que as plataformas movimentam no mercado global, a famosa disse que ficaria muito feliz se alguém apertasse o botãozinho de desligar para voltar a acontecer as conexões humanas. Ela só está esquecendo que não tem esse botãozinho, não existe, cada um vive a seu modo, e se ela não está contente no ambiente digital, que ela fique no presencial buscando a conexão humana dela, né?
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0: 94 FM, agora 3h20.
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1: Bora, bebê. Tô aqui, ó, juntinho com você nessa tarde gostosa, hein? Agora tem Cleiton Romar. Opa, cadê eu? Boa tarde.
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0: Essa aqui maltrata, hein? Aô, pedrada! Eu não prevê com Traia Vem e Murilo Huff por aqui no nosso show da tarde. É a sua revista eletrônica com tudo que tá bombando aqui na sua 94.
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0: Um novo consenso internacional, publicado recentemente na revista The Lancet, elaborado por entidades de saúde da Europa, estabeleceu diretrizes para a prática de atividades físicas por pacientes em tratamentos com canetas emagrecedoras, por exemplo, como o Ozempic e também a Mounjaro. A orientação destaca que a atividade física regular é fundamental para poder conter a perda excessiva de massa magra e evitar o efeito rebote após a redução das doses. O documento aponta que o foco do tratamento deve estar na combinação de exercícios de fortalecimento muscular, por exemplo, como musculação e treinos funcionais, juntamente com as atividades aeróbicas. O estresse mecânico da carga em conjunto com o consumo adequado de proteínas ajuda a preservar os músculos, os ossos, afastando o risco, por exemplo, de obesidade sarcopênica durante esse efeito de emagrecimento rápido, né? A recomendação dos especialistas propõe uma meta gradual para a rotina semanal. O protocolo sugere iniciar com 100 minutos de atividades distribuídos, tá, ao longo dos dias, evoluindo progressivamente até alcançar a faixa de 150 a 300 minutos semanais, que é o recomendado pela OMS. Então, você que faz tratamento com as canetas emagrecedoras, e você que está no famoso desmame, digamos assim, né? Diminuindo aí as doses, o ideal é você manter o seu ritmo de atividade física para não estar perdendo aí massa magra, tá certo? Claro, sempre buscando ajuda aí de uma orientação profissional.
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0: Se liga na hora, 3h35, boa tarde, esse é o Som da 94.
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2: Tô contigo nessa tardezinha gostosa. Já já tem sertanejo classe A com o Alan pra você poder aproveitar o seu restinho de tarde com muita moda, tá? É já já. Léo Magalhães e Wesley Safadão.

0: Delícia!
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0: Kids por aqui, encerrando o nosso encontro de hoje do Show da Tarde dessa quinta-feira. Bombou, hein? Bombou. Curtiu aí? Gostou? Tô indo nessa. É claro que eu volto amanhã pra gente poder sextar no grau, com alegria, com aquela resenha boa que só tem aqui no nosso Show da Tarde, né? Agora eu vou deixar você na companhia dele. O Alan tá vindo aí pra comandar o Sertanejo Classe A. Você sabe disso, né? Aquela programação super gostosa pra você fechar bem a sua tarde. Abraço, turma. Gratidão. E até amanhã por aqui na nossa 94.
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1: É, minha gente, olha a hora certa aí, olha a hora certa. Agora são 4:29, é o nosso programa. Finalzinho de tarde, né? Abençoado pelo nosso Deus. 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Então é importante você estar fazendo e se especializando também aí na mão de obra. Tá bom, minha gente? 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Vamos que vamos, minha gente. Opa, vamos aqui. Fala aí, Antônio Marcos. Opa, vamos aqui, né? Opa. Fiozinho aqui, né, Ney? Tá meio sozinho aqui. Fala, Marcão.
2: Alô, meu amigo Alan Júnior. Aqui é Antônio Marcos. Estou passando para desejar aí uma tarde abençoada a todos. Tamo na sintonia. Toca aí para nós. Seu amor ainda é tudo, João Menino e Marciano. Essa eu mando pra galera que estão na sintonia. É isso aí, meu amigo Alan. Um forte abraço. Fui.
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1: É, minha gente, tamo de volta com o nosso programa, finalzinho de tarde, né? Marcando hoje, quinta-feira, dia 30 de julho de 2026. 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E eu quero

Meu nosso querido amigo Edemar, Edemar, o popular Didi, aí do Bar do Cruzeiro. Manda um abraço pro João Luiz também, os netinhos lá do João Luiz, né? Pesque figurinhas, né? Lá o Abelzinho e o André também. 4h57, minha gente.

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1: Boa tarde, Alan. Boa tarde, equipe. E boa tarde a todos os ouvintes da Rádio 94 FM. E é um prazer.

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0: Agora são 19 horas com 11 minutos aqui. Tá aí a música lá da Delinda, pediu aí com os Monarcas. Vamos pro intervalo, daqui a pouco a gente volta.
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1: Muito bem, agora 19 horas com 16 minutos. Agora sim, né? Tamo junto e misturado aqui na Melhor e Mais Ouvida. É o nosso programa. 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

0: 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Muito bem, moçada, e o nosso programa segue, né? Estivemos aí alguns minutos ausente, né, devido aos problemas técnicos sendo realmente analisados e ajustados aqui com o nosso grande técnico aqui. E nós voltamos agora, em definitivo, até às 20 horas com você, né, gente? Muito obrigado você pelo carinho e você com a preferência do nosso programa. Muito grato. E vamos lá pro Bar do Bento. Tá animado a galera. Hoje eu passei de manhã lá, conversei com o Bento, com toda a galera por lá. E olha, tem mais gente chegando. É isso, Adão?
1: Oi, Léo.
0: Oi.
1: Tudo bom, meu querido?
0: Tudo.
1: Tô aqui no Bento fazendo aquele espetinho maravilhoso.
0: Opa.
1: Hoje tá gostoso aqui, viu? Hoje eu tô aqui com o Giovanni, tô aqui com o Coelho, tô aqui com o Bento. O Bento pediu a folha seca.
0: Olha aí.
1: Manda um abração pra todos nós aqui, aquele churrasquinho tá gostoso. E agora com o friozinho tá uma delícia. Cervejinha tá boa demais. Manda um abração pro Bento. E folha seca. Um abraço, meu querido. Teu espetinho tá separado aqui pra você provar pra nós, hein? Não esquece de mandar um abraço lá em Turiba.
0: Isso.
1: Pro Toninho e pra esposa dele. O Bento que pediu. Um abraço pra todo o pessoal aí de Turiba. O Bento tem um carinho especial por eles. Com Deus, meu querido.
0: Obrigado, Adão. Um abraço lá pro Zé Canito, a Célia, né? O Gerson e família lá no distrito de Turiba do Sul, lá em Itaberá, por ali, né? Um abraço pra todo mundo lá que tá acompanhando a gente, a família do meu amigo Bento. Obrigado, viu, o Adão. Tem mais gente chegando aí?
2: Boa noite, Léo.
0: Opa!
2: Aqui no Cerrado. Eu tô ouvindo as músicas suas. Que você tenha uma boa noite. E que Deus abençoe muito, muito você.
3: Santa.
2: E a todos aí.
0: Obrigado.
2: Tchau. Fico com Deus.
0: Obrigado, Inês, lá no bairro do Cerrado. A Inês, ela, com as amiguinhas, sempre tá com a gente aqui no nosso programa. Muito obrigado, Inês, pela participação aqui com a gente no Happy Hour. Um abraço também para Rosângela Filipac. Ô, Rosângela, boa noite! Manda um abraço lá pro Marcelinho Moreira, pro Dirceu Fernandes, pro Rômulo Terra, em especial pro Paulinho Santos, gente fina, o Alex e o João Paulo também. Eita, Rosângela, obrigado pela participação. A Adelino já curtiu a música dela. O Zezão lá da Açaí também, já com a gente aqui nesta noite também. Muito obrigado pela participação de todos. Tá aí, folha seca lá pra galera do Bar do Bento. 19h20 na melhor.

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5: O influenciador Gustavo Tubarão e sua amada Jade Salles finalmente disseram sim em uma cerimônia que parou as redes sociais. O casal, que já havia oficializado a união no civil no início do mês, celebrou o amor com amigos e familiares em um dia que eles mesmos descreveram como perfeito. Os detalhes da festa e os looks dos noivos já estão dando o que falar, com fãs e seguidores vibrando a cada clique compartilhado. A união, que já havia gerado burburinho pelo bom humor do influenciador ao assinar os papéis, agora promete ser um dos casamentos mais comentados do ano.

0: Continuamos por aqui, 19 horas 29 minutos, a melhor. Boa noite pra você. Como é que tá a sua noite por aí, quinta-feira, né? Sentir firmeza, afinal de contas, chega quinta-feira, aquele sorrisão de orelha a orelha, não é? Então é muito bom, hoje marcando 30 de julho, bem-vindos você que está chegando agora, um abraço pessoal lá da Santa Terezinha, ligado conosco lá o meu amigo Amaral Sapateiro. Amaral, obrigado pela audiência aí, e também tem gente ouvindo a gente também lá, além do Amaral, o meu amigo Julião, e também o Luiz Soares, o Ari da Copa, tanta gente, inclusive a Marisa Guetti e o Cadu não perdem o programa, né? É, lá no Cerrado a mamãe também curte a gente, não é? Tô sabendo, um abraço pra todo mundo aí. Ah, que maravilha, muito grato aí pela atenção dispensada de todos aí com a gente. E lá em Itapetininga, o meu amigo Zé Cássio, alô Zé Cássio! Ele tá curtindo lá o jogo do Corinthians, né? Será que quem curte a ganha hoje ou não? É... torcer pra isso, né? Vai, Corinthians! Um abraço lá pro meu amigo Ricardinho, que não perde o programa também, né? Não poderia ser diferente nessa quinta-feira. Obrigado, viu? Um abraço pra você, Ricardinho. A Isabel também é nosso ouvinte assíduo aqui no programa. O Ariel Santos. Ariel, obrigado. Boa noite, guri. Ele que é jardineiro lá da Vila Esperança, também tá conosco nesta noite. É, e tá falando aqui, ó, pra deixar o seu jardim top, naquele estilo, fala comigo, dou aquele capricho. 997-990337. Operadora 15, né? Agora ele falou aqui pra dar uma refrescada no ambiente. Vai, Corinthians! Um abraço! Um abraço, Sapateiro, já confirmando a audiência. Obrigado, guri. Um abraço pra você e tem mais gente chegando aí.
1: Noite, seu Léo Medeiros.
0: Opa, boa noite, Valdeci. Tudo bem contigo?
1: Estamos por aqui ouvindo o programaço do seu Léo Meleiro, o Happy Hour.
0: Obrigado. Um abraço, Valdeci.
1: Estamos aqui na Vila Novo Horizonte.
0: Que
1: só
0: bom.
1: Na escuta.
0: Que bom. Um abraço para todo mundo aí.
1: O programaço das 18h30 aí, Pose.
0: Opa.
1: Com o seu Léo Meleiro.
0: Obrigado. Um abraço.
1: Fazendo um programaço da 94.
0: Toda a família aí.
1: Seu Léo Meleiro, põe o Roberto Carlos pra daqui a pouco, hein?
0: Opa!
1: Amor sem limite aí pra...
0: pode deixar.
1: Dá um agito na galerinha aí.
0: Opa!
1: Seu Léo!
0: Obrigado, um abraço.
1: Boa noite a todos aí. Positiva?
0: Obrigado pela participação aqui com a gente, nossa noite aqui, viu? Um abraço pra toda a família aí. Gente, tem mais gente chegando aqui, vamos ver quem que tá chegando. Vamos lá pra Sangés agora? Quem tá chegando?
2: Olá, meu amigo Léo.
0: Opa! Meleiro. Boa noite, Paulo Jaca.
2: Boa noite. Se for possível, toca com o Zezé de Camargo aí pra nós aí, oferecer pra todos que estiver na escuta o programa aí. Pra vocês da rádio aí, que pra todo mundo de São José, que quem estiver na escuta o programa aqui em São José, tanto faz aí também, beleza?
0: Tá bom.
2: Ótima noite, meu amigo. Tudo de bom pra ti, garoto. Beleza? Qualquer uma do Zé de Camargo e Luciano, entendeu? Uma boa noite, tudo de bom, meu amigo.
0: Obrigado, Paulo Jaca. E toda a galera sangiana, 19h32, a melhor.

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0: Muito bem, estamos aqui na melhor, na 94, a sua rádio. A partir de agora, vamos aí atender a galera que está participando. 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Muito bem, gurizada, vamos em frente com o programa. Aliás, deixa eu abraçar aqui a galera que sempre tá conosco aqui lá na... Aonde? Ah, lá na... no Jardim Claudina, né? Um abraço lá pro meu amigo Denilson. Alô, Denilson! Obrigado pela audiência aí, um abraço para vocês todos. Estão todos muito curtindo a gente lá, o Denilson, a Maria, a esposa, né? E também lá os filhos, o David. Hoje eu lembrei o nome dele. Ô, David! Um abraço para você, pro William também, o pessoal do Tuts Bela lá no Parque Centenário também, né? No salão. Um abraço pra Dani, pra Maria Fernanda, pro Márcio, toda essa galera que tá com a gente todos os dias por aqui. Ô, Bento, tem recado, é?
1: Ô, Léo.
0: Oi.
1: Comentei com você. Manda um abraço pro Julião do Rede, pra nós lá.
0: Opa!
1: Nosso querido irmão. Gente, não esquece.
0: Conheço.
1: Manda
0: demais.
1: Uma moda boa pra ele lá.
0: Gente,
1: no
0: fino.
1: Domingo o negócio também funciona lá, o pau come lá no armazém do Júlio.
0: Ei, Julião, é um grande amigo.

0: Prego, meu, com certeza. Parceiro demais o Julião, viu, Adão? Gente boa. E tem mais gente chegando aqui, deixa eu ver. Diga!
1: Fala, meu amigo Léo.
0: Opa!
1: Boa noite. Você tá bom?
0: Tudo bem, graças a Deus.
1: É o Gé Merege aqui. Uhum. Toca aquela uma de Ardeu, as canelas pra nós aí. Leandro e Leonardo.
0: Boa,
1: padre. Que é Quero Ser Seu Dono.
0: Uhum.
1: Só pra doer o coração um pouco.
0: Ah, é?
1: Abraço, Léo.
0: É machucado, hein? Tá bom, obrigado, meu amigo. Um abraço pra você. Tem mais gente chegando, diga!
2: Oi, Léo. Boa noite. Estamos aqui aos 30 minutos do segundo tempo. Nós estamos aqui na escuta, tá bom?
0: Que maravilha.
2: Toca uma bem top pra nós aí, que a gente agradece. Ofereço pra minha mãe, que com certeza tá lá na escuta também, viu?
0: Obrigado.
2: Boa noite.
0: Obrigado, Sabrina. Um abraço pros meninos aí, pro esposo, né? Toda a família, mamãe também. Claro, vamos trazer uma música aqui que eu acho que você vai gostar. Que tal é Sul Vitor e Léo? Boa noite! 19h43 da melhor.

faltando 3 minutinhos para as 20 horas. É, a quinta-feira tá chegando ao fim por aqui no nosso programa hoje, né, gente? Só amanhã, né? Trazendo leveza de quem cumpriu mais um ciclo e a esperança de um novo dia que se aproxima aí, né? É tempo de desacelerar, respirar fundo e acolher a paz da noite. Que estas palavras ajudem a transformar.

parar, respirar fundo e acolher a paz da noite. Que estas palavras ajudem a transformar o cansaço em gratidão, né? E prepare o coração para uma sexta-feira cheia de luz, né? E amanhã a gente vai estar por aqui, com certeza. Um abraço lá para a galera de Sorocaba que está com a gente. Obrigado, hein? Família toda curtindo aí, né? Beijão no coração. Tapinha nas costas, Rosa. Preparando a janta aí, né? E João Vitor com o bonézão tradicional. É brincadeira, né? Torcendo pro Corinthians hoje aí, né? Então tá bom. Um abraço pra todo mundo aí, viu? E também a família toda tá aí, né, Rosa? Um abraço pra todo mundo. Beijo no coração. Um abraço lá pro meu amigo Fausto Aurélio também. Sempre tá com a gente nas noites aqui, né? Um abraço. Também lá pro Rivail, lá curtindo a gente também na nossa noite aqui. Obrigado, viu? Pela atenção de todos com a gente nas nossas noites, né? Trazendo sempre música boa para você que está chegando agora e curtindo a melhor programação por aqui. Gente, acabou. Acabou o programa. Ah, mas essa aqui... Cartwright, Superwoman, super mulher, né? Obrigado, gente. Um abraço para todos. Um agradecido, né? Você que participou, você que chegou agora também. Deixa eu ver se tem mais alguém aqui. Chegou gente aqui. Adelinda agradecendo aqui. Paulo Jaca também, Segesa, agradecendo a audiência aqui. Obrigado, viu? Um abraço a todos. E lembre-se, amanhã, se Deus quiser, a partir das 18h30, estaremos aqui juntos mais uma vez para mais uma programação, para a gente papear numa boa com todos vocês aqui, você daí, eu daqui, sempre levando a você a melhor programação aqui na Melhor e Mais Ouvida. Grande abraço, vem a sequência da programação da 94 e não desliga o rádio não, continue com a gente. Obrigado pelo carinho, obrigado pela preferência e a gente se esbarra por aí. Vai ser bom demais. Tchau.

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0: Já estamos no ar com mais um programa A Voz da Libertação. Esse programa é um órgão oficial da Igreja Pentecostal Deus é Amor. Temos a nossa sede mundial na Avenida do Estado 4568, bairro da Liberdade, São Paulo. Na responsabilidade da Mulher de Deus, ela mesmo, nossa irmã Irene Miranda. E quem tem o imenso prazer de saudar a todos é o seu irmão em Cristo, pastor João Vitor. Lembrando que a nossa sede estadual está na Avenida Brasil, 431, homem de Deus ali na frente do trabalho, ele mesmo, pastor Uberlan Macedo. E a nossa sede central, responsável eu mesmo que falo com todos, pastor João Vitor. E eu já quero aqui deixar os dias dos nossos cultos. São de segunda a segunda, todos os dias, a partir das 19 horas. Na sexta-feira temos um horário especial das 14h30 até as 16 horas. E domingo pela manhã temos oração domingo das 9 às 10 da manhã, e Jesus garantindo sempre a vitória para nós. E agora também, nesse fim de semana, sexta, sábado e domingo, vamos começar um ministério de oração das 6 às 7 da noite. Isso, das 6 às 7, das 18 horas, né, às 19, ministério de oração, aonde vamos estar intercedendo com o propósito: a oração do justo pode muito em teus efeitos, apresentando seu lar, tua casa, tua família. Deixa o seu pedido de oração ali na igreja, e após ali o término desse ministério de oração, já estaremos iniciando o culto, Jesus operando maravilha, porque Jesus nos deu o maior exemplo de oração, e através da oração sabemos que temos mais intimidade com Deus. E você é o nosso convidado especial, das 18 às 19, ministério de oração com propósito: a oração do justo pode muito em seus efeitos. E vamos também aqui ao anúncio do Jardim Alvorada, culto lá também é todos os dias. A partir das 19 horas, culto todos os dias, pastor Horacis Mokovic, ele mesmo, ali na frente do trabalho, da obra de Deus, pregando a palavra, orando pela sua vida, dando um santo ensinamento das Sagradas Escrituras. E você é o nosso convidado também, especial, isso mesmo, é muito especial a sua visita em uma das nossas igrejas pentecostal Deus e Amor. Temos também no Jardim Pauliceia, o endereço é muito fácil. Vamos ao endereço aqui do Jardim Alvorada, é Avenida Heitor Guimarães Cortez, Avenida Heitor Guimarães Cortez, número 100, culto todos os dias. Temos também no Jardim Pauliceia, essa obra não para, Igreja Pentecostal Deus e Amor em todo o Brasil, mundo afora. Vamos lá, Jardim Pauliceia, Rua Francisco Vicente da Silva, 342. Culto aqui é de segunda a sexta-feira, tá bom? Segunda a sexta-feira, a partir das 19 horas. Pastor José Edilson, ele mesmo, responsável ali da obra de Deus, pastor ali, homem de Deus, juntamente com a sua esposa, na frente aí desse trabalho, realizando aquilo que Deus tem para operar na sua vida. Então faça uma visita também à nossa igreja pentecostal Deus é Amor do Jardim Pauliceia. Ligado aqui à nossa sede central de Itararé, temos também na cidade de Riversul, isso, pertencente aqui a Itararé, Riversul. Culto lá é de segunda, quarta, sexta e aos sábados. Lembrando que na segunda é oração das 18 às 19, ministério de oração 18 às 19, nas quarta-feira culto, sexta-feira culto, sábado culto. Meu Deus do céu, é uma bênção, Deus é fiel para operar, tá bom? Você que não conhece a nossa igreja Pentecostal Deus é Amor, da cidade de Riverside, é nosso convidado especial para estar ali glorificando e exaltando o nome do Senhor nosso Deus. O endereço, Rua Antônio Pinto da Fonseca, 381, isso, Vila Santa Terezinha, nossa irmã Raquel, nossa irmã guerreira, irmã Raquel, junto com as obreiras ali, mulheres de Deus, fazendo a obra, pregando a palavra e orando em favor de todos. Itaporanga, temos também a nossa igreja pentecostal Deus e Amor, em Itaporanga, o endereço, Rua Garibaldi Volpe, 536, isso, Rua Garibaldi Volpe, 536, pastor responsável, ele mesmo, Isaías Ramos, culto na segunda, quinta, sábado, segunda, quinta e sábado, a partir das 19 horas, pela manhã tem oração das 9 às 10 da manhã. É lindo de ver como a Igreja Pentecostal Deus e Amor, nós temos esse ministério de oração, esse chamado para orar. Porque sabemos que quanto mais oração, mais revestimento, mais força para lutar, mais bênção, Deus ele opera. O homem que ora, a mulher que ora, são espirituais. E o inimigo não pode contra a sua vida. Porque quando você ora, o inimigo é obrigado a cair por terra. E Deus ele é fiel para honrar cada oração, cada lágrima derramada. Deus ele é fiel para operar. E agora, para você se manter ligado, vamos soltar aqui agora a vinheta das redes sociais da Igreja Pentecostal Deus e Amor, o site da igreja. Anote aí!
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0: Glória a Deus, que maravilha de Deus. Vamos agora meditar nessa letra tão maravilhosa, tão inspirada pelo Espírito Santo. Esse louvor que é diretamente do fundo do baú. Esse louvor é maravilhoso. Deus vai falar poderosamente contigo. Vamos ao baú da MC Music.

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1: Cristina Santana, através do

0: Aleluia, que maravilha, que bênção de Deus. Deus opera tremendamente quando nós louvamos e adoramos a Ele. 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
1: E Deus agora tem uma palavra, isso, vamos meditar na palavra de Deus.
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1: Evangelho de Jesus Cristo, escrito por Mateus, capítulo 26, e o versículo 41, assim está registrado. Vigiai e orai, para que não entreis em tentação. Na verdade, o espírito está pronto, mas a carne é fraca. Jesus dando esse alerta aos seus discípulos. Vigiai e orai, para que não entreis em tentação. O espírito está pronto, mas a carne, ela é fraca. Jesus manda nós vigiarmos. Temos que estar sempre em vigilância, estar sempre atento, estar sempre prestando atenção para não cair em uma tentação, para não pecar contra Deus. Porque sabemos que o salário do pecado é a morte. Com o pecado não se brinca, se distancia, se vigia para não cair, para não entrar na tentação, não ficar tentado ali com vontade de cometer algum ato, algum tipo de pecado. Por isso se deve vigiar, porque o pecado nunca vai trazer consequência boa para a sua vida. Quando você está tentado ali a algo ruim que fica na sua cabeça, tentando, cutucando a mente, cutucando o seu desejo, a tua vontade, aquele pecado, saiba que é um laço do diabo que vai te levar à morte, porque a Bíblia diz que o salário do pecado é a morte. A recompensa de você pecar, o que você ganha pecando, nada mais é do que a morte. Quando você comete algum mal a você ou a alguém, peca contra Deus, o salário, a recompensa, o resultado que isso vai trazer é a morte espiritual, o afastamento de Deus, a morte espiritual. Então vigia e ora, não deixa de orar, não deixa de buscar. Foi anunciado aqui, estamos com o Ministério de Oração, sexta, sábado e domingo, na nossa sede central. Nossas igrejas já iniciam o culto já com meia hora de oração, oração decorrer, orar e vigiar. Está com o espírito sempre fortalecido, pronto, mas a carne é fraca. Muitos dizem, a carne é fraca, eu peco, eu não aguento, eu não consigo resistir àquele ato errado, àquele pecado, porque a carne é fraca, sim, a carne é fraca. Por isso Jesus manda a nós vigiar, ficar atentos, prestar atenção. Se te leva a pecar, se afasta. Põe as coisas de Deus na cabeça. Jesus ama a sua alma, a sua vida, a nossa alma, a nossa vida. Ele não quer nos ver caído no pecado, sem força para se levantar, porque o pecado tira a força do homem, o pecado tira a força da mulher, o pecado traz desdobramentos e consequências terríveis. Não é nada bom. Se fosse bom, seria ensinado por Deus, mas Deus nos alerta para vigiar e orar para não cair. Vigiar e orar para não se dar mal, para não quebrar a cara. Vigiar e orar para não cair em tentação. O espírito está pronto, a carne sim é fraca, é do pó da terra, é desse mundo. Mas a consequência é terrível. Não vale a pena ceder à tentação maligna, à tentação do mal, à tentação do pecado. Vigia e ora para não cair, para não entrar em tentação. O espírito está pronto, mas a carne é fraca. Fica com esse alerta de Deus. Quero orar agora pela sua vida. Vamos à oração.
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1: Senhor Deus, maravilha, Senhor. Obrigado por falar, por alertar nossa vida nesta noite. Apresento agora a todos que estão doentes, pedindo oração, enfermo em todas as partes. Dê saúde, cura, onde foi desenganado, o Senhor tem todo o poder, o Senhor é o Deus do milagre, realiza a sua obra nesse lar, nesta família, Senhor, está sendo tentado por algum mal, algum adultério, infidelidade, em nome do Senhor Jesus, está repreendido todo o mal, que o teu amor, tua paz venha reinar nessa vida, nesse coração, tuas bênçãos, prosperidade, meu Pai, repreende todo o mal, toda a miséria, abre as portas, meu Pai, abençoa grandemente a vida dos teus filhos, meu Deus, em nome do Senhor Jesus Cristo, Pai, pois sabemos que o Senhor tem todo o poder no céu e na terra para operar de diversas formas, em nome do Senhor Jesus Cristo. Você que ainda não aceitou Jesus, ora comigo agora, diga: Senhor Jesus, perdoa os meus pecados, escreve o meu nome no livro da vida e sela com o teu sangue. Você que está afastado, ora comigo agora, diga: Senhor Jesus, estou voltando para a tua presença, escreve o meu nome no livro da vida. Procura a Igreja Pentecostal Deus é Amor mais próxima da sua casa, estamos de braços abertos para recebê-los, em nome do Senhor Jesus Cristo. Deus abençoe a todos pela audiência. Que o Senhor Jesus continue realizando grandes obras em sua vida. Quem se despede é o seu irmão em Cristo, pastor João Vitor. Fiquem todos na paz do Senhor Jesus.
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Prezados ouvintes da Hora Milagrosa, convidamos a todos para que venham participar das reuniões da Igreja Apostólica que são realizadas nesta cidade de Itararé, estado de São Paulo, com reuniões aos sábados às 19 horas e aos domingos às 11:30 da manhã e na segunda quinta-feira de cada mês às 19:30. O endereço é Rua José Rolim Sobrinho, número 554, Vila Tonico Adolfo. Serão todos muito bem-vindos.

0: Divulgamos a seguir um depoimento de fé enviado para a sede desta Igreja Apostólica.
1: Quando jovem, a senhora Judite dos Santos Costa muito sofreu com perturbações. Ela procurou alívio desse padecer em muitos lugares, mas nada encontrou que lhe proporcionasse paz. Assim sofreu por cerca de 8 anos. Em 1967, ela tomou conhecimento da Hora Milagrosa, da qual passou a ser uma ouvinte assídua, pois a mensagem apostólica tocou profundamente a alma dela, que a partir de então passou a desfrutar de paz e de alegria, livre das perturbações que tanto a afligiam. No ano seguinte, ela visitou a sede desta Igreja Apostólica em São Paulo, capital, onde conheceu a direção, então constituída, e retornou para sua cidade de origem, muito feliz e agradecida aos céus por aquela oportunidade. Logo se agregou a esta igreja pelo batismo. Assim que foi instalada uma congregação apostólica na localidade onde reside, ela passou a frequentar regularmente as reuniões ali realizadas. Reconhecida aos céus por incontáveis bênçãos recebidas para si, para o lar e a família, a senhora Judite finaliza seu depoimento de fé prestado em novembro de 2023, remetido de Apucarana, estado do Paraná, assim se expressando: "Só tenho a agradecer a Deus Pai, ao seu Divino e Santo Espírito, ao nosso Senhor Jesus, à bendita Mãe Maria Santíssima, à Santa Vó Rosa e ao Santo Irmão Aldo, por haverem me mostrado esse santo caminho e me livrado de tanto sofrimento."

Convidamos os prezados ouvintes do programa Hora Milagrosa para que venham visitar as congregações da Igreja Apostólica nas seguintes localidades: Itaí, São Paulo, com reuniões aos sábados às 19h30 e aos domingos às 11h da manhã, e na quarta quinta-feira de cada mês às 19h30. Rua Abílio Raposo Ferraz, número 155, bairro Jardim Brasil. Buri, São Paulo, com reuniões aos sábados às 19h e aos domingos às 9h30. Rua Delfino Fonseca, número 29, bairro Além Linha. Itararé, São Paulo, com reuniões aos sábados às 19h e aos domingos às 11h30, e na segunda quinta-feira de cada mês às 19h30. Rua José Rolim Sobrinho, número 554, Vila Tonico Adolfo. As palavras do amado apóstolo São Pedro, "Sede sóbrios, vigiai", são de validade perene, direcionadas àquele que busca aprimorar a fé que está em seu coração e melhorar, de maneira progressiva, a própria condição espiritual. Vigiar, prezado ouvinte, é prestar atenção em tudo o que se passa em teu próprio espírito, nas reações do teu corpo e no meio em que vives, trabalhas ou estudas. Estando atento a esta recomendação do apóstolo São Pedro e aos ensinos da Santa Avó Rosa e do Santo Irmão Aldo a respeito da boa conduta do verdadeiro cristão, perceberás com naturalidade e sem exageros nem atitudes extremadas o que não agrada a Deus Pai nem aos seus santos em tua maneira de ser e de se portar nos diversos ambientes pelos quais transitas no lidar cotidiano. Desejando colaborar para que sejas bem-sucedido em tua carreira de fé, recomendamos que estejas atento e sejas cuidadoso para não te expores a situações que, de imediato, não compreendas, que te sujeitem ao ridículo e ao risco de se envolver em situações embaraçosas, bem como a prática irrefletida e descompromissada de condutas não aprovadas por Deus Pai e os seus santos. Mesmo que algumas situações ou temáticas das mais diversas possam parecer a muitos fatos corriqueiros, simplórios ou divertidas distrações, uma análise criteriosa a respeito deles indicará que são originários de tradições ou de práticas pagãs, contrárias aos ensinos doutrinários com os quais te identificastes ao tomar conhecimento e crer na mensagem apostólica. Mantendo a esperança e a confiança no amparo e na proteção da bendita Mãe Maria Santíssima, da Santa Avó Rosa e do Santo Irmão Aldo e dos anjos que estão sob o comando desses benditos santos, estarás preparado no sentido espiritual para dominar tais sentimentos, deixar dos maus costumes e de distrações ilusórias e momentâneas e se afastar de tudo o que for mal e inconveniente para a tua alma, para o teu viver, para o teu bem-estar e até mesmo para a tua saúde, prezado ouvinte.

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0: Estamos apresentando a Hora Milagrosa e na sequência vai falar-lhes o pastor Savério Nascimento.
1: Ó prezados irmãos e irmãs, minha saudação. O que faço? Em nome do profeta Santo Irmão Aldo, rogo que as bênçãos do poderoso Deus e seu Santo Espírito, de Jesus, de Maria Santíssima, da Santa Vó Rosa, Espírito Consolador, e do Santo Profeta Irmão Aldo, estejam no coração e no lar de cada um, dando vida, felicidade e alegria. Obrigado pelo carinho e atenção ao ouvirem a Hora Milagrosa, que leva aos corações e lares a palavra apostólica, que ajuda a superarmos os obstáculos do cotidiano. Estimados ouvintes, faço referência à sagrada missão de paz que Jesus cumpriu na terra, que continua no reino dos céus, ao lado de Maria Santíssima, sua Santa Mãe, e nos tempos atuais, com a Santa Vó Rosa, Espírito Consolador, e com o venerável profeta Santo Irmão Aldo, e com anjos e santos, distribuindo esta paz através da Igreja Apostólica a tantos quantos aceitam seus ensinos e doutrina. Paz duradoura, paz eterna a quem for fiel a Deus e ao reino dos céus. Esta verdade, ó prezados ouvintes, aprendemos com ensinos dele mesmo Jesus, ao seu tempo e na Igreja Apostólica, pela Santa Vó Rosa, o outro Espírito Consolador de sua promessa, e pelo amado profeta Santo Irmão Aldo, santo que sucedeu a Santa Vó Rosa aqui na terra, quando foi definitivamente aos céus para receber o galardão de poderoso Espírito Consolador. Por isso que a Igreja Apostólica, através do Consolador e de seu sucessor, é na terra a segunda vinda de Cristo e realiza obra de salvação e regeneração dos humildes que creem e assim terem a verdadeira paz de Cristo. Prezados irmãos e irmãs, a prova disso está num dos boletins oficiais da Igreja Apostólica, editado no ano de 2010, em que o Santo Profeta Irmão Aldo faz referência à missão de paz e salvação realizada pelo Mestre Jesus, a saber, Jesus nasceu de uma virgem pura, santa, imaculada, cumprindo assim o anúncio do profeta Isaías, que se referiu ao nascimento miraculoso do Messias, prometido por Deus para redimir os bons e humildes de coração, e que revelou como seria o ministério e o sacrifício do Santo Filho de Deus. Disse o santo profeta, portanto, o Senhor mesmo vos dará um sinal, e eis que a Virgem conceberá e dará luz a um filho, e lhe chamará Emanuel. E continua o profeta, um menino nos nasceu, um filho se nos deu, o governo está sobre os seus ombros, e o seu nome será maravilhoso, Conselheiro, Deus Forte, Pai da Eternidade, Príncipe da Paz, e concluiu o profeta. O povo que andava em trevas viu uma grande luz, e aos que viviam na região da sombra da morte, resplandeceu-lhes a luz. Notem, ó irmãos ouvintes da Hora Milagrosa, que a promessa de enviar Jesus à terra é porque a justiça e misericórdia de Deus são perfeitíssimas e não falham. E Cristo veio justamente para ensinar a humanidade a crer e aceitar os desígnios do Pai Criador para que haja vida e paz na terra. E continua a mensagem do profeta Santo Irmão Aldo. Cristo cumpriu a missão revelada nas profecias a seu respeito. Ele trouxe a vida, a paz e a salvação, como ele mesmo disse, eu vim para que tenham vida e a tenham com abundância. E disse mais, deixo-vos a paz, dou-vos a minha paz. Não é como o mundo dá, que eu vou-la dou. Não se perturbe o vosso coração e nem se desfaleça. Eu vou e voltarei para vós, mas o Consolador, o Espírito Santo que o Pai enviará em meu nome, Ele ensinar-vos-á tudo e vos recordará tudo o que vos disse. Nos dias atuais, por intermédio da Santa Vó Rosa e do meu ministério de profeta do Altíssimo, diz o nosso santo irmão Aldo, Jesus e Maria Santíssima transmitem e concedem a paz e a felicidade que prometeu a quem for fiel a Ele e ao Pai. Cumpre-se assim a mensagem dos anjos anunciada no dia em que Jesus nasceu. Glória a Deus nas alturas e paz na terra aos homens de boa vontade. Jesus concedeu esta paz aos fiéis, a verdadeira paz do coração, que se origina da união com Deus e entre apostólicos, paz consequente da prática da caridade e do amor. É a paz que precisam desfrutar sempre, até mesmo diante das lutas e nos sofrimentos desta vida. Até mesmo porque sabem e creem que Jesus, com a Santa Vó Rosa, Maria Santíssima e eu, irmão Aldo, estamos ao vosso lado. Nada devem temer, nem desanimar, mas enfrentar todas as dificuldades corajosamente. Prezados irmãos, busquem a paz celestial com todos. Vivam sempre em harmonia e união, pois somente assim a paz do Senhor e de Maria Santíssima, bendita Mãe Celestial, poderá estar com todos e nos seus corações. Vejam, portanto, ouvintes da Hora Milagrosa, com mensagens e doutrina da Santa Vó Rosa, do profeta Santo Irmão Aldo, a Igreja Apostólica transmite a paz de Jesus e contribui para a felicidade e o bem-estar das famílias e dos lares. Feliz é a criatura, homem ou mulher, que tiver fé e crer nos poderosos santos que Deus formou para nos guiar e nos alimentar da verdadeira paz de Cristo, que com certeza é o alimento espiritual que todos desejam para um viver protegido num mundo tão corrompido e perigoso. E adquirindo esta paz, poderão viver dignamente, amparado por santos e anjos dos céus, e mal algum os vencerá. Portanto, prezados irmãos e irmãs, façam de tudo o que for preciso para que a paz de Jesus, conservada pela Igreja Apostólica, através dos ensinos da Santa Vó Rosa, Espírito Consolador, e do profeta Santo Irmão Aldo, santos estes de grande valor e poder para os que creem e confiam, seja mantida em sua casa, no trabalho e com todos, e conservando esta paz em seus corações, serão felizes e bem-aventurados. Neste instante, passo a orar em seu favor. Ó Santíssimo e amado Jesus, grandioso é o teu nome, poder e virtudes, pois recebeu do Pai Eterno para transmitir a paz e a felicidade aos corações que creem e fazem a tua santa vontade. Bendizemos e veneramos Maria Santíssima, Eterna Mãe Celestial. Glorifico a Deus Criador e ao Espírito Santo por entendermos os mistérios dos céus que nos ajudam a viver em paz, fortalecendo assim nossa santificação. Louvo o nome da Santa Vó Rosa, Espírito Consolador, e do Santo Irmão Aldo, santos que ajudam nesta imensa obra de salvação dos bons e humildes de espírito, dando-lhes a unção celestial. Nesta hora de oração, rogo aos santos e anjos que, de acordo com a justiça de Deus, atendam aos pedidos que estes ouvintes da Hora Milagrosa fazem. Alguns suplicando saúde para seus corpos, outros solução de problemas, ou orando para um familiar, um amigo, para o seu emprego. Conceda-lhes, ó santos de Deus, vida, alegria, aliviando as dores e até mesmo realizando um milagre, solucionando os problemas. Suplico, ó Pai Eterno, que a unção poderosa de teu Santo Espírito recaia sobre este senhor, esta senhora, a este jovem, a esta jovem, a esta criança, que porventura estão doentes e até mesmo debilitados, estão preocupados com a saúde, desanimados, pensativos. Rogo que, através de Jesus e do Santo Irmão Aldo, dê-lhes ânimo e mais fé para que, juntos com seus familiares, entendam os planos divinos ao se entregarem de corpo e alma a Ti, ó Pai. Portanto, ó ouvintes, confiem e façam as suas orações. Deus ajudará, pois para os fiéis e humildes, os planos do Criador são para o bem e a felicidade de todos. Por isso, entreguem seus pensamentos e suas ações nas mãos de Maria Santíssima, da Santa Vó Rosa e do Santo Irmão Aldo, e os deixem agir em seus corações, e serão felizes e contemplados com unção divina. Suplico ainda a Santa Vó Rosa, Espírito Consolador, a unção preciosa e virtudes poderosas para esta água e este óleo colocados diante ou sobre este receptor, e recebendo estas virtudes de grande poder, beneficia tantos quantos usarem com fé e devoção, e adquirindo estas bênçãos, agradeçam aos céus por isto. Pai Celestial, pelas graças e bênçãos concedidas a cada um de nós e para todos estes teus filhos, nossa sincera e eterna gratidão. Prezados irmãos, ouvintes da Hora Milagrosa, recebam as bênçãos de Deus, de Jesus, de Maria Santíssima, da Santa Vó Rosa, Espírito Consolador, e do profeta Santo Irmão Aldo, agora e sempre. Amém.
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0: Está no ar a Voz do Brasil. As notícias do governo federal que movimentaram o país no dia de hoje.
1: Olá, boa noite.
2: Boa noite para você que nos acompanha em todo o país.
1: Quinta-feira, 30 de julho de 2026.
2: Vamos aos destaques do dia.
1: IBGE aponta a existência de 103 milhões de brasileiros ocupados no segundo trimestre do ano. Luana Karen.
3: A taxa de desocupação ficou em 5,4% no trimestre encerrado em junho de 2026.
2: Parte da arrecadação com as apostas de cota fixa, as conhecidas bets, vai para o fundo da Polícia Federal. Luciana Colares de Holanda.
4: O repasse vai ocorrer de forma gradual. 1% em 2026, 2% em 2027 e 3% a partir de 2028.
1: Hoje é Dia Mundial de Enfrentamento ao Tráfico de Pessoas.
2: Data chama a atenção para formas de aliciamento, perfis de vítimas e canais de denúncias.
1: Em entrevista, a ministra Instituta dos Direitos Humanos e da Cidadania, Caroline Reis, explica como não se tornar uma vítima.
5: O mais importante é a pessoa verificar bem a proposta que está sendo oferecida, desconfiar de propostas com muitos benefícios e poucas exigências e jamais dar documentação para que fique aos cuidados de um terceiro.
2: Na apresentação da Voz do Brasil hoje, eu, Mariana Jungmann e Luciano Seixas.
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2: O IBGE divulgou hoje dados do emprego no país.
1: A taxa de desocupação ficou em 5,4% de abril a junho,